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Ora, muito bom dia, seja bem-vindo à Rádio Comercial. Pedro Andrade consigo até às 7, de regresso ao nosso Clube dos Madrugadores. Agora, ao som de Ray, para começarmos estes 40 minutos sem pausas, venha daí.

Paulo Psicológico, música nova de Vítor Clay a tocar aqui na sua rádio comercial. Bom dia, boa segunda-feira, boa semana. Venha daí, estamos juntos até às 7. E se ainda está à procura da sua melhor versão, não faz mal. Para já, o mais importante é que conseguiu encontrar as chaves de casa e do carro, já está na estrada, boa viagem, e já arrancou com este dia. Sempre acompanhado, nunca sozinho, aqui no nosso Clube dos Madrugadores da Rádio Comercial, para já, com uma super

Chama-se Não Sei Onde Vais. É o que nos diz Pedro Duval aqui na Rádio Comercial. E para onde quer que vá, já sabe que vai com a melhor música sempre. Agora com Rihanna e Jay-Z. Chama-se Umbrella. Bom dia.

0: Chama-se Kiss Me. Maru na Rádio Comercial é a melhor música sempre a seguir. Toca James Harder. 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

0: Cá está a música nova dos Napesta, chama-se Sortudo. Bom dia, boa segunda-feira, boa semana. Ora, muito bem, sendo certo que a esta hora estamos naquela fase em que o bocejo também conta como exercício físico. Mas, para dar um chega para lá na preguiça, a seguir, toca a nova do Noah Kahan, chama-se The Great Divide.
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0: É isso mesmo, é a melhor música sempre em todo lado aqui na Rádio Comercial. Bom dia, boa segunda-feira, boa semana. Primeiro a seguir com uma das músicas deste verão, chama-se Dracula, Tame Impala e Jenny. Depois, para acordar, Wake Me Up, Avicii, aqui no nosso Clube dos Madrugadores. Venha daí, juntos, até às 7 na Rádio Comercial.
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0: Cá estão os Snow Patrol na Rádio Comercial, chama-se Chasing Cars. E por falar em carros, o que eu quero saber é se, quando passa na passadeira, costuma agradecer ao condutor que o deixa passar. E é que isso diz muito sobre si, sobre nós, na verdade. Descobri este fim de semana que a psicologia diz que as pessoas que agradecem aos condutores que os deixam passar são mais empáticas, mais atentas ao momento e pessoas mais confiáveis. Eu, por acaso, costumo agradecer, não sempre, mas de vez em quando. Portanto, sou mais ou menos confiável. Ora, muito bem, se vai na estrada, boa viagem. E agora pode confiar no que lhe vou dizer. Aliás, pode confiar sempre. Mas a seguir também pode confiar que vai ouvir aqui na Rádio Comercial o David Guetta, que no próximo domingo volta a Portugal. Vai passar pelo Parque Papa Francisco. Vai ser um super concerto. Ainda há bilhetes poucos à venda, portanto compre os seus. Eu vou lá estar e também conto consigo. David Guetta, então, já a seguir aqui na Rádio Comercial. Bom dia, são 6h16.
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2: Segunda-feira, que é o dia de quem já está a treinar, ou seja, de quem treina de madrugada. E eu sei que temos muitos ouvintes que já estão a treinar. Provavelmente, digo eu, na força do ódio, porque, vá, vamos ser honestos, é que não há creatina nem proteína suficientes no mundo para garantir energia às 6h25. Eu seria incapaz, mas continuo. Eu acredito em si. E para ajudar, a melhor música sempre agora com Carol G, para fazer mais uma série, ou então para arrancar com mais um quilómetro na bicicleta, ou na sua corrida matinal, quem sabe. O importante é que seja sempre ao som da Rádio Comercial.

0: Cá estão os The Gift na Rádio Comercial e agora regressada de férias. Ana Lucas, para o Essencial da Informação. Ana, bem-vinda e bom dia.
1: Obrigada, bom dia. Esteve estável durante a noite a situação dos incêndios em Gironde, França. Isto depois de vários dias de combate difícil. O grande incêndio em Gironde consumiu já mais de 40 mil hectares e levou à deslocação de 220 mil pessoas. De acordo com a autarquia local, as forças de segurança e de resgate continuam totalmente mobilizadas. Já em Espanha, o combate aos incêndios nas regiões espanholas de Madrid, Ávila e Toledo continuam a ter uma evolução positiva. No entanto, o ministro da Administração Interna de Espanha ressalva que há risco de reacendimentos. Foi este o ponto de situação feito esta noite. O incêndio de Ávila é já considerado o maior da história recente de Espanha. Os incêndios que estão a afetar a Espanha e França são designados de sexta geração. Em declarações à Rádio Comercial, o investigador Domingos Xavier Viegas sublinha que Portugal já teve fogos que podem ser considerados e designados de sexta geração.
2: Inclusive em Portugal já tivemos situações destas, por exemplo em 2017 o incêndio de Pedrógão foi um evento destes. Os incêndios de 15 de outubro foram vários, tivemos 7 ou 8 grandes incêndios movidos com vento sul muito forte do furacão Ofélia e que tornou esses incêndios imparáveis.
1: O especialista em incêndios alerta que estes fogos serão cada vez mais frequentes devido às alterações climáticas. Por cá, o incêndio florestal que começou em Samuel, no Conselho de Sores, no distrito de Coimbra, foi dado como dominado perto das 11 da noite de ontem e não colocou povoações em risco. Começa hoje a inscrição para a época especial dos exames nacionais do secundário e termina na sexta-feira. É uma medida que está destinada a todos os alunos para compensar os atrasos na correção digital dos exames nacionais.
0: Obrigado, Ana, e até já.
1: Até já.
0: Agora com a Benacar, vamos saber do trânsito aqui pela Rádio Comercial. Contamos também com o nosso Paulo Miranda. Paulo, bom dia.
3: Olá, muito bom dia, Pedro. E vamos então começar com informações para a ponte 25 de Abril, já com abrandamentos a partir da baixa de Almada, ainda sem quaisquer dificuldades à autoestrada de Cascais, o IC19 com trânsito pouco intenso, tal como a segunda circular, eixo norte-sul, Cril e a autoestrada do norte em direção ao Norte de Sacavém. Na zona do Grande Porto, o cenário é semelhante. Pouco trânsito na A1 em direção à Ponta Rábida, na A20 para a Ponte do Freixo, a via de cintura interna com trânsito reduzido em ambos os sentidos, a 28 Via Norte e A3 também com trânsito regular. Para mais informações de trânsito, número verde, Rádio Comercial 800-2020-10 é nacional e grátis.
0: Obrigado, Paulo. Até já. 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Ora, muito bem, 6h34, bom dia, boa viagem. Agora, quanto ao tempo para esta segunda-feira? Pois a semana começa com sol, céu azul e subida das temperaturas máximas. Já o vento vai soprar fraco, portanto, melhor é impossível para quem já está de férias. E vamos às máximas para hoje. Ponta Delgada 25, Funchal 26, Aveiro 28, Porto 31, Viana do Castelo e Guarda 32, Faro 34, Bragança, Vila Real, Viseu, Liria e Setúbal 35, Porto Alegre e Lisboa 37, Braga, Coimbra, Castelo Branco 38, Beja 39 e hoje, segunda-feira, dia 27 de julho, Santarém e Évora chegam aos 40 graus de máxima. Estamos agora a 25 minutos para as 7. Bom dia, boa segunda-feira, boa semana ao som da Rádio Comercial e da melhor música sempre, para já com uma super recordação. Gosto muito desta, estava com muitas saudades de ouvir. The Reason são os Ubastank, cá estão eles.

Cá está Alex Warren na Rádio Comercial. Bom dia, sendo certo que a esta hora estamos a 17 minutos para as 7. O despertador já fez o trabalho dele, que é acordá-lo. Agora falta convencer o resto do corpo que já é segunda-feira, que é o mais difícil. Nós ajudamos com a melhor música sempre, para já, na Comercial, com a Stella Lefty. Vá, força, vamos a isto.

0: chama-se Vertigens, é música nova para usar. Vou tocar aqui na Rádio Comercial. Bom dia, estamos a 10 minutos para as 7. Daqui a pouco, manhãs da Comercial. Antes, vamos saber o que aconteceu neste estúdio na sexta-feira.
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2: Bom dia, amigos da Comercial. É a rádio que ouvimos sempre quando vamos ao IPO com o meu filho fazer os tratamentos. O Edward tem 8 anos e hoje é um dia muito especial porque vamos finalmente tocar o sino, que é o que se faz quando acabam os tratamentos.
3: Ai, tão bom.
2: Se lhe puderem dedicar umas palavrinhas ou mandar um beijinho, ele vai ficar muito feliz. Edward, claro que sim. Hello para ti. Um beijinho da equipa toda. Força.
3: Um abraço muito apertado.
4: E temos aqui uma porta aberta para o Edward.
2: Sim.
4: É quando... só passar por aqui se quiser visitar-nos e dar-nos aqui um abraço e um beijinho.
2: Teremos todo o gosto
4: em conhecer.
3: Rua Sampaio e Pina, estamos aqui à tua espera.
2: Quando estiveres a tocar o sino, estaremos todos contigo.
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2: Gosta mais de peixe ou de carne?
6: Diria que gosto ligeiramente mais de carne, mas gosto muito de peixe.
2: Ainda bem, porque hoje é sobre peixe. 10 peixes frescos que podemos comer num restaurante. Peixe fresco.
6: Dourada.
4: Sim.
6: Pescada.
4: Pescada.
2: Não tem.
4: Devia estar.
2: Não tem.
3: Mais
6: sargo.
2: Como?
6: Sargo.
4: Sargo, não.
3: Não.
4: Olha, aquele mais cor de rosinha.
6: Peixe vermelho.
2: Não.
3: É mais para o cor de rosa. Há um que é mais vermelho, sim.
6: Salmão.
4: Salmão. Bem.
6: Atum.
4: Atum.
2: Não podia ajudar.
4: Olha,
2: mais.
4: Há uns tempos um primeiro-ministro ficou conhecido por esta alcunha.
2: Caramba.
7: Acabou de perder um jato privado. Sim, ouviu bem, tínhamos um jato estacionado aqui à porta, só para si, e agora está ali a pagar parquímetro. E o que é que fazemos?
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3: Mas nós fizemos muitas
11: até
3: perguntas.
11: Até com coroas ouvintes, mas neste quase embolamos.
3: Pode ter sido.
11: Tenham calma, senhores ouvintes.
2: Muitos ouvintes estão a dizer que quando o ouvinte diz que o peixe que mais gosta é rodovalho e nós dizemos que não está na lista e depois indicamos o nome pregado, ora, pregado e rodovalho é a mesma coisa.
4: Ah, é.
2: Mas há ouvintes a dizer que não.
3: Ontem pus
2: que
3: uma...
2: rodovalho e pregado são peixes diferentes, daí a terem nomes diferentes.
4: Então... está instalada a plena.
2: Epá, está instalada.
4: Epá, liguemos já para o Instituto de
2: Já
4: Chico.
2: Estão aqui a dizer, não senhor, não emendem o que não tem que ser emendado.
4: Liguem
2: rodovalho
4: para o Instituto
2: é diferente do pregado.
3: Mas aqui que ficamos.
2: São peixes muito próximos da mesma família, mas são diferentes.
3: São primos,
2: são
3: primos.
2: Estão aqui a dizer o Tony Martins.
3: Hoje é dia dos primos.
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12: 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Durante este tempo no hospital, epá, eu andei nua em frente a muita gente, que já vos disse isto. Eu neste momento.
2: Quer dizer,
3: perdeste
2: hospital,
3: a vergonha.
2: Mas estes teus amigos, não, aí já não.
12: Não, não, eu agora no Christmas in the Night, eu vou andar nu.
2: Mesmo em palco?
12: No...
2: Não.
4: Onde é que os bilhetes estão à venda? Diz-me já.
2: Já estão, se forem, estão.
12: Nos corredores interiores, vou andar nu.
3: Eu agora perdi a cabeça e perguntava, também posso ver? Não.
12: Passado um bocado, já decorri o espetáculo. Vêm os bombeiros a atravessar o pavilhão a empurrar uma maca. A minha mãe vira-se para a minha tia.
3: Ela não consegue.
12: Sim. Diz ela, aquela senhora que vai na maca. Ai, cara, aquela senhora que vai na maca é muito parecida com a mãe. Lá saíram a correr em direção ao centro de saúde. A minha avó escorregou nas escadas e partiu a cabeça sem fazer qualquer barulho que alertasse o meu avô e a minha tia. Uma ninja. Nem deu para ver a neta a fazer ginástica.
1: Na sexta-feira foi assim.
0: E é mais a partir das 7, sendo certo que o resumo das manhãs também está disponível no Rail, a nova aplicação aqui da Rádio Comercial, RAYO, nova, mais ou menos nova, mas se não tem, descarregue que vale muito a pena. Ora bem, eu sou o Pedro Andrade, volto amanhã a partir das 5, a partir das 7, manhãs da Comercial, para o final, Pitbull e Christina Aguilera. Cá estão eles?
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0: 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Bom dia.
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0: E parece que temos aqui mais uma semaninha a começar ao som da Rádio Comercial. Bom dia, 3 minutos para as 7 da manhã. Eu já sei que está aí a pensar, onde é que está o Pedro? O Pedro está na cama, está de férias.
1: Está aqui outro, está o Andrade.
0: Olá, ainda. Pedro Andrade.
1: Olá. Olha, foi uma noite muito difícil, dormi muito mal.
0: Pois, tu estás
1: cansado.
0: Aí muito acabado.
1: Estou muito acabado, não dormi nada. E está segunda-feira, custa sempre mais. Ai,
0: mas olha, boas notícias, já vais para a caminha outra vez.
1: Obrigado, obrigado.
0: Olha, um beijinho muito grande, descansa
1: até amanhã,
0: e até amanhã. Nem vou fazer perguntas.
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0: Eu sei que vai aí no carro a pensar, não me apetece, mas todos juntos vamos conseguir, boa? Bem-vindo à Rádio Comercial, segunda-feira, 27 de julho. Estava a olhar aqui para a previsão do tempo, só tem duas linhas. E quando isto acontece é bom sinal. Já lá vamos, pode ser. Minutos depois das 7, vamos às notícias com a Ana Lucas. Bom dia, Ana.
1: Bom dia, Vera, e já que falavas do estado do tempo, quase todo o território continental vai estar hoje sob aviso amarelo de tempo quente, só o distrito de Faro fica de fora. O aviso vigora entre as 9 da manhã e as 6 da tarde de amanhã. Quanto ao risco de incêndios, distritos do norte e centro de Portugal continental e Faro apresentam um risco máximo, o resto do território está com um perigo muito elevado. Em França, a situação dos incêndios em Gironde, França, esteve estável durante a noite, depois de vários dias de combate difícil. O grande incêndio em Gironde já consumiu mais de 40 mil hectares e levou à deslocação de 220 mil pessoas. De acordo com a autarquia local, as forças de segurança e de resgate continuam totalmente mobilizadas. Em Espanha, o combate aos incêndios nas regiões espanholas de Madrid, Ávila e Toledo continuou a ter uma evolução positiva. O primeiro-ministro espanhol vai visitar hoje a área afetada pelo incêndio de Val do Ixó, que levou à retirada de 16 mil pessoas de quase 20 municípios. Pedro Sánchez vai também reunir com as equipas mobilizadas para combater o incêndio. Estes incêndios que estão a afetar a Espanha e França são designados de sexta geração. À Rádio Comercial, o investigador Domingos Xavier Viegas diz que Portugal já teve este tipo de focos.
2: Inclusive, em Portugal já tivemos situações destas. Por exemplo, em 2017, o incêndio de Pedrógão foi um evento destes. Os incêndios de 15 de outubro foram vários. Tivemos 7 ou 8 grandes incêndios movidos com vento sul muito forte do furacão Ofélia e que tornou esses incêndios imparáveis.
1: Incêndios que serão cada vez mais frequentes devido às alterações climáticas. Começa hoje a inscrição para a época especial dos exames nacionais do ensino secundário e termina na sexta-feira. A medida serve para compensar os atrasos na correção digital dos exames nacionais.
0: Boa viagem com a Rádio Comercial. 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Bom dia, Paulo Miranda.
3: Olá, muito bom dia.
0: Dá para andar,
3: Vera,
0: ou não dá para andar?
3: Por enquanto vai dando para andar, portanto, para ver-se também um pouco mais de tranquilidade, claro, nos próximos dias, pelo menos dias, meses, neste caso no mês de agosto, portanto tudo mais tranquilo. De qualquer forma, há sempre uma situação ou outra de acidente, é o caso da Estrada Nacional 361, traço 1, na zona do Outeiro da Cabeça, na ligação a Campelos, já depois do acesso da A8, há um pesado tombado, está na berma. De qualquer forma, convém conduzir com o máximo cuidado na passagem por este local. Avançando para a cidade de Lisboa, trânsito a circular com maior intensidade na A2, a partir da Baixa de Almada para o tabuleiro da ponte 25 de Abril. Há também trânsito a circular com maior intensidade na A5, na passagem pela zona das portagens em Carcavelos e na aproximação do viaduto Duarte Pacheco. Passando para a cidade do Porto, o trânsito ainda está a circular sem quaisquer problemas.
0: Obrigada, Paulo, e até já. 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E agora, o tempo. Já estavam a dizer que isto ia voltar a aquecer-se, e sim, hoje vai mesmo aquecer. Tocamos nos 40 a nível de máximas e apenas duas linhas dizem céu pouco nublado ou limpo e subida acentuada das máximas. Funchal hoje conta com 25 de máxima, Ponta Delgada 26, Aveiro 28, Porto 31, Viana do Castelo e Guarda 32, Faro 34, temos 35 para Vila Real, Bragança, Viseu, Leiria e Setúbal, depois 37 para Porto Alex e Lisboa, Braga, Coimbra e Castelo Branco 38, Beja 39, e fechamos então com estes 40 de máxima que hoje vão para Santarém e Évora. Tenha cuidado com o calor e se está de férias e já está acordado, boas férias com a Rádio Comercial. Começamos em grande com Bruno Mars.
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7: 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Passado um bocado, já recolhi ao espetáculo, vêm os bombeiros a atravessar o pavilhão e a empurrar uma maca. A minha mãe vira-se para a minha tia.
8: Ela não consegue.
7: Sim. Diz ela, aquela senhora corre na marca. Ai, cara, aquela senhora que vai na maca é muito parecida com a mãe. Lá saíram a correr em direção ao centro de saúde. A minha avó escorregou nas escadas e partiu a cabeça sem fazer qualquer barulho que alertasse o meu avô e a minha tia. Uma ninja. Nem deu para ver a neta a fazer ginástica.
9: Foi das melhores edições do Homem que Mordeu o Cão deste ano.
10: Foi maravilhosa.
9: Eu no fim de semana fui à casa dos meus pais, fui buscar o telefone e pus a dar esta edição. Fui ao YouTube para toda a gente ver e a minha mãe só dizia: é que só de olhar para ele, eu morro a rir.
10: E é bom ver o Marco a rir assim.
9: Sim, sim, a chorar a rir.
10: Sem conseguir falar sequer.
9: Se puderes ver esta edição ou rever, é maravilhoso. Faz-nos rir muito. O Bruno Mars, bom dia Vasco.
10: Bom dia Vera.
9: O Bruno Mars para arrancar, Lockdown of Heaven.

0: Semana a arrancar ao som da Rádio Comercial.
1: Esta é uma grande canção.
0: Pois é, pois
1: sabes uma coisa muito engraçada? Sábado, o meu mais velho. Bom dia, Tomás, já está acordado.
0: Bom dia, Tomás.
1: Por que os meus acordam tão cedo?
0: Sobretudo ao fim de semana,
1: pá,
0: não é?
1: Estão de férias, pá, dorme, puto. Enfim.
0: Volta para a cama.
1: Não, eu desci para a sala e ele estava na sala já a ver televisão às 7 da manhã. Pedro, pá, não. Então, o meu filho mais velho teve torneio na Golgã.
0: Lá foste tu.
1: Lá fui eu, lá foi Bárbara, lá foi Matias. Fomos todos para a Golgã, para a terra do cavalo.
0: Devia estar fresquinho.
1: É verdade, sim, senhor. Atrás dos dois campos de ténis, há uma piscina.
0: Sim.
1: E o que é que estava a soar na piscina? Rádio Comercial.
0: Ah, lindo. Isso
1: lindo
0: é
1: nada, é sábado, eu não quero ouvir.
0: Eu sinto sempre
1: dê-me
0: muito
1: descanso.
0: Olha.
1: Eu não quero ouvir o Pedro Andrade, eu não quero ouvir o Renato Duarte, pá.
0: Como é que é? Em casa no carro em todo lado.
1: E na piscina.
0: Pronto, é isso.
1: Epá.
0: E já a seguir também para ouvir Soundbar.
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9: Durante este tempo no hospital, epá, eu andei nu em frente a muita gente, que eu já vos disse isto. Eu neste momento.
10: Ah, quer dizer, perdeste a batalha, mas estes teus amigos não, aí já não.
9: Não, não, eu agora no Christmas in the Night eu vou andar nu
10: por. Mesmo em palco?
9: No...
10: Não.
11: Onde é que os bilhetes estão à venda? Diz-me já.
10: Não, já estão, se forem, estão
9: nos corredores interiores, vou andar nu.
12: Eu agora perdi a cabeça.

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2: Estava assim todo cheiroso, com o pijama já, não sei o quê. Enfiou-se outra vez na banheira. A banheira estava cheia, molhou-se todo.
3: Mas já estava de pijama?
2: Sim, já estava prontinho, prontinho, a brincar, a comer. Isto já há muitos anos. E depois eu não tirei a tampa da banheira e ele enfiou-se lá outra vez,
3: pronto,
2: todo vestido. Vidas, dá-me a hora da vida.
3: Vocês quando eram miúdos não gostavam muito de, quando tomavam banho de imersão, de ficar na banheira até a água toda ir embora?
2: Ah, sim. A brincar.
3: E depois ver a água está a ir, adeus à água.
2: Adeus à água. Até um dia.
3: E depois a ver aquele remoinho no ralo.
2: São recordações, não é? Aqui está o Damiano da Vida, First Time na Rádio Comercial. Boa semana.
3: Olá, bom dia.

0: Está aí muito bem com a Rádio Comercial. Bom dia, boa viagem. Está aqui um ouvinte. Ou um ouvinte, deixa cá ver, a meter-se contigo, Vasco. É o Francisco, ele diz.
1: Francisco diz.
0: Eu também tiro férias da Rádio Comercial de manhã, mas depois à noite tenho que aturar o Vasco na RTP.
2: Isso é o meu outro trabalho. Não vamos confundir as coisas.
1: Pode vir à vontade.
0: Ele está sempre na sua vida, Francisco. Vamos saber como é que está.

0: Agora que passam 28 minutos das 7 da manhã e a esta hora o trânsito é uma oferta Benecar. Bom dia, Paulo Miranda.
1: Olá, muito bom dia. Nesta altura, Vera, a situação está mais complicada na Estrada Nacional 378. Há agora informação de acidente a seguir ao Marco do Grilo, no quilómetro 12, na ligação do Fernão Ferro para Sesimbra. Trânsito aí um pouco mais condicionado. Há também informação de acidente na A5 ao quilómetro 10, com corte de via direita junto à área de serviço de Oeiras, no sentido Cascais Lisboa. Atenção também à saída da Nacional 117, Cabos d'Ávila, em direção à Cril, para a zona de Algés. Temos a informação de que há um animal morto e, portanto, convém conduzir aí com o máximo cuidado. E no IC16, junto ao Ubo, há objetos na via da direita e central, e, portanto, é preciso conduzir também aí com algum cuidado na ligação de Belas para a Pontinha. Quanto a filas, para já, trânsito a circular com maior lentidão na A2, a partir da zona do Feijó. Não há para já quaisquer dificuldades na segunda circular e no eixo norte-sul. Quanto à cidade do Porto, a via de cintura interna com um pouco mais de trânsito na zona da Boa Vista, a A3 já com fila a partir do nó da A4 em direção à VCI.
0: O Paulo Miranda regressa às 8 da manhã com mais informações. Obrigada e até já.
1: Até já.
0: 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O Vasco olhou aqui para as máximas e disse 40.
2: 40? Não estava à espera de ver já 40 graus de volta, mas sim, é a temperatura mais alta hoje, antes das máximas na sua plenitude. Deixa-me só dizer duas frases que resumem na perfeição o que é a meteorologia para esta segunda-feira. Céu limpo, subida das máximas. E subida, sim, até aos 40. Évora e Santarém nos 40, Beja 39, Braga, Coimbra e Castelo Branco 38, Lisboa e Porto Alegre 37, Vila Real, Bragança, Viseu, Leiria e Setúbal 35, Faro 34, Viana do Castelo e Guarda 32, Porto 31 e abaixo dos 30, Aveiro 28, Ponta Delgada 26 e Funchal 25.
0: E agora às 7h30, o essencial da informação na Rádio Comercial com Ana Lucas. Bom dia, Ana.
3: Bom dia, e devido ao tempo quente, quase todos os distritos do continente vão estar sob aviso amarelo, só o distrito de Faro fica de fora. O aviso vigora entre as 9 da manhã e as 6 da tarde de amanhã. Os distritos do Norte e Centro e Faro apresentam hoje risco máximo de incêndio. Começa hoje a inscrição para a época especial dos exames nacionais do secundário e termina na sexta-feira. A nova época de exames vai decorrer entre 3 e 8 de setembro. A maioria das pessoas não confia no Ministro da Educação para conduzir a próxima fase de exames. É o que indica um estudo feito para o Diário de Notícias. Das mais de 500 pessoas inquiridas, só 3% consideram os resultados da correção dos exames muito confiáveis.
0: Já aqui tínhamos dito que é dia das pessoas que ainda têm banheiro em casa e também é dia das pessoas que nunca sabem que dia da semana é. Hoje é segunda-feira. E nota-se, não
2: atenção,
0: é?
2: Nós fazemos rádio, programa da manhã de segunda à sexta, e mesmo assim às vezes não fazemos ideia que dia é que é.
0: É verdade, lá para quinta-feira, às vezes eu estou perdida.
2: Lembro, na semana passada era quinta e eu achava que era sábado.
0: Bem, não, isso é uma dor muito grande.
2: Precisamos de férias.
0: Exato, mas já está quase, já faltou mais.
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2: Mas nós fizemos muitas
1: até
2: perguntas.
1: Até compram as ouvintes, mas neste quase embolamos.
2: Pode ter sido.
1: Tenham calma, senhores ouvintes.
3: Muitos ouvintes estão a dizer que quando o ouvinte diz que o peixe que mais gosta é rodovalho e nós dizemos que não está na lista e depois indicamos o nome pregado, ora, pregado e rodovalho é a mesma coisa.
4: Ah, é.
3: Mas há ouvintes a dizer que não.
2: Ontem pus
3: que
2: uma...
3: rodovalho e pregado são peixes diferentes, daí a terem nomes diferentes.
4: Então... Já está instalada a polêmica.
3: Epá, está instalada...
5: Epá, liguemos já para o Instituto de
3: Já
5: Chico.
3: Estou aqui a dizer, não senhor, não emendem o que não tem que ser emendado.
5: Liguem para o Instituto.
3: É diferente de pregado.
2: Mas aqui que ficamos?
3: Então, peixes muito próximos da mesma família.

0: medo.
1: Bom dia, boa viagem.
2: Gosto muito das canções deste rapaz.
1: É, são muito confortáveis.
2: Exatamente, são muito radiofónicas, como eu gosto de dizer.
1: E dão-nos vontade de viver.
2: Foste. Mergulhaste agora na banheira da profundidade.
1: Olha, olhando aqui para o WhatsApp, por um lado temos uma mensagem importantíssima. Está um carro a arder no final da A1, via direita, sentido Alverca, Lisboa. Atenção à passagem por esta zona. E depois, deu-me vontade de rir esta mensagem da Filipa. Hoje é dia das pessoas que ainda têm banheira em casa. Uhum. E ela conta: tenho 4 filhos e 0 banheiras. Os miúdos chateavam imenso porque nos avós podiam estar de molho. Andei a ver banheiras dobráveis, ou eram pequenas ou grandes, não tinham ralo, era preciso vender um rim. Há umas semanas comprei uma piscina para a cadela lá de casa e quando a utilizei vi que o material era bom, tinha ralo, era dobrável, cabia perfeitamente no chuveiro lá de casa. Shame on me. No dia seguinte fui comprar uma dog pool para os meus filhos, os 13 euros mais bem gastos da minha vida.
2: Sabes como é que chamam os filhos? Bobby, Tareco.
1: E por aí fora, não é?
2: Bem pensado. Sim. É de gênio.
1: Resulta.
2: Então resulta, os meus não gostam.
1: Kalema, agora.

0: Os Calema e Delfim na Rádio Comercial, chama-se Leva Tudo. Boa semana, se for o caso disso, boas férias, aproveite. Estava aqui a ver coisas que achávamos normais e agora parecem estranhas. Decorar números de telefone. Eu não consigo. Eu não consigo. Aliás, eu tenho no CC um papelinho colado, tipo em jeito de post-it, com o número do Fernando. Eu não consigo decorar. Não consigo.
1: Não sabes o número do teu...
0: Não sei. Por isso é que eu tenho ali para o caso de uma emergência. Eu sei, do meu pai e do meu irmão.
1: Lá está, eu percebo perfeitamente.
0: Números que decorei há anos, não é? Há mais de 20 anos.
1: Sei da Bárbara. Mas sei poucos mais. No entanto, ainda me lembro perfeitamente dos números de telefone dos fixos. De quando éramos miúdos.
0: Eu lembro-me do telefone fixo da minha avó em Monção.
1: Quantos algarismos é que tinha o telefone? 6?
0: 9.
1: 9?
0: Estou a contar com o indicativo.
1: Ah, com o indicativo. 9. Onde é que era a Monção? No Tibete?
0: Eu vou contar.
1: 9 algarismos.
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0: Tibete.

0: Rihanna na Rádio Comercial, agora que faltam 13 minutos para as 8 da manhã. Bom dia!
1: Bom dia, bom dia, bom dia.
0: Boas férias.
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0: E para si que adora o Benson Boone, nós também. Esta chama-se Slow It Down. E vamos?
3: Ah,

0: só espero que essa viagem esteja a correr muito bem, ao som da Rádio Comercial. Bom dia. Há pouco depois ficámos aqui pelos números de telefone. Estávamos a falar das coisas que antes achávamos normais e agora parecem estranhas. Portanto, decorar números de telefone.
1: Sim.
0: Já despachámos esta parte.
1: Já.
0: Usar mapas.
1: Exato.
0: Lembram-se.
1: Demasiado bem.
0: E depois, ainda no outro dia falamos, o desafio era depois dobrar o mapa no final. Não é? Gravar músicas da rádio.
1: Sim.
0: Também já ninguém grava. E rebobinar cassetes.
1: Rebobinar. Aliás, o verbo rebobinar hoje em dia já não é usado.
0: Não, não existe.
1: Já ninguém rebobina. Saudades de rebobinar.
0: Sim, ainda por cima eu trabalhei num videoclube, era obrigatório rebobinar.
1: Isso não era multa, não era?
0: Exatamente, exatamente.
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23: Gosta mais de peixe ou de carne?
24: Diria que gosto ligeiramente mais de carne, mas gosto muito de peixe.
23: Ainda bem, porque hoje é sobre peixe. 10 peixes frescos que podemos comer num restaurante. Peixe fresco.
24: Dourada.
25: Sim.
24: Pescada.
25: Pescada.
23: Não temos.
25: Devia estar.
23: Não temos.
24: Mais. Sargo.
23: Como?
24: Sargo.
25: Sargo, não.
0: Não.
25: Olha, aquele mais cor de rosinha.
24: Peixe vermelho.
23: Não.
0: É mais para o cor de rosa. Há um que é mais vermelho, sim.
24: Salmão.
25: Salmão. Bem.
24: Atum.
23: Atum. Atum. Não podia ajudar.
25: Olha,
23: mais.
25: Há uns tempos um primeiro-ministro ficou conhecido por esta alcunha.
23: Ah, caramba.
26: Acabou.
1: acabou de perder um jato privado. Sim, ouviu bem, tínhamos um jato estacionado aqui à porta, só para si, e agora está ali a pagar parquímetro. E o que é que fazemos?
2: Sapos.
0: Já sabe que na hora das 8 voltamos a jogar ao 10 a 0 e hoje está muito relacionado com isto que temos estado aqui a falar à volta da banheira. Hoje é dia das pessoas que ainda têm banheira em casa.
25: As banheiras, não podem ir embora.
0: E não digo mais, não dou mais pistas. Entretanto, fiquei aqui a olhar para o WhatsApp porque descobri agora...
25: E a Vera está maluca com isto.
0: Estou maluca com isto. Eu gosto muito de costura.
25: Foi uma descoberta na vida desta mulher.
0: Sim, eu gosto muito de costura. E estávamos aqui a falar de coisas que achávamos normais e agora parecem estranhas. E uma ouvinte escreveu aqui o ovo de madeira para cozer as meias. E eu, ah, afinal, aquele ovo de madeira que eu muitas vezes via à venda e que a minha avó e a minha mãe não tinham em casa, era para cozer as meias.
25: Portanto, põe-se dentro da meia, a meia estica e tu consegues cozer a meia.
0: Exatamente.
25: É isso?
0: Porque a minha avó usava a mão e a minha mãe também. E eu também.
25: Eu sempre achei que fosse um brinquedo daqueles mais velhos. Olha o que as crianças de outrora brincavam.
0: Agora assustei-me.
25: Com ovo de madeira.
0: Agora assustei-me.
25: Então.
0: Não. Mas eu estou parva, não sabia. Ovo de madeira para cozer as meias. Não sabia.

0: dia, de repente já são 8 da manhã. Bem-vindos à Rádio Comercial. 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
1: Mais uma semana onde ninguém atendeu. Ai, ninguém te atendeu o telefone.
0: Atendeu e disse tô. E o meu coração caiu no chão.
1: Não pode ser tô.
0: A nossa ouvinte mandou uma mensagem na sexta-feira, apenas uma, e depois quando eu liguei a partir das 2, disse tô. Eu ia morrendo. É que eu sofro muito com isto. Eu vou ali para dar dinheiro, não é? 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
1: Atenda às Show Me the Money, vá lá.
0: Nós queremos dar.
1: Nem é pelo dinheiro, é, não porta o coração da Vera.
0: Imagina como não ficou o coração deste ouvinte, não é?

0: ao Essencial da Informação com Ana Lucas. Bom dia, Ana.
1: Bom dia. Quase 6 meses depois da tempestade de Christine, ainda há famílias que aguardam o apoio para a reconstrução das habitações. Das 26 mil candidaturas apresentadas, faltam analisar 8 mil. São números avançados à Rádio Comercial pelo presidente da Comissão de Coordenação e Desenvolvimento Regional do Centro Rio, Paulo Esteves.
2: 8 mil candidaturas que nos faltam decidir, das quais cerca de 4 mil são em Leiria e cerca de 3 mil são na Marinha Grande. E, portanto, para deixar nota de que das 8 mil, cerca de 80% são nos municípios de Leiria e de Marinha Grande.
1: Pagas estão quase 12 mil candidaturas, num valor de 49 milhões de euros. Começa hoje a inscrição para a época especial dos exames nacionais do secundário e termina na sexta-feira. A medida serve para compensar os atrasos na correção digital. A nova época de exames vai decorrer entre 3 e 8 de setembro. A maioria das pessoas não confia no Ministro da Educação para conduzir a próxima fase de exames. É o que indica um estudo feito para o Diário de Notícias. Das mais de 500 pessoas inquiridas, só 3% consideram os resultados da correção dos exames muito confiáveis. Quase todos os distritos do continente vão estar sob aviso amarelo de tempo quente. Só o distrito de Faro fica de fora. O aviso vigora entre as 9 da manhã e as 6 da tarde de amanhã. E os distritos do Norte e Centro e Faro apresentam o risco máximo de incêndio. Os incêndios em Espanha e França continuam a mobilizar no terreno meios de combate aos incêndios. Entretanto, em Espanha foi extinto o fogo em Celas, Guadalajara. Tinha começado na terça-feira e afetou quase 2.800 hectares. Hoje, o primeiro-ministro espanhol visita a zona afetada pelo incêndio de Val do Ixó, em Castellón. Já em França, o presidente Emmanuel Macron vai reunir com a equipa de crise. Portugal tem equipas de proteção civil e aeronaves a ajudar no combate aos incêndios nestes dois países.
0: Rádio Comercial, agora 3 minutos depois das 8, vamos atualizar as informações de trânsito. 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Paulo Miranda, bom dia.
3: Olá, muito bom dia, Vera, e vamos começar com informações para o IC19. Atenção a acidente ao quilómetro 6, é na zona de Queluz, na ligação de Lisboa para Sintra. Trânsito agora aí um pouco mais complicado. Há também abrandamentos na passagem pelo Noda Crel em direção a Queluz. Na zona de Piramanique também já se forma uma ligeira fila para entrar na segunda circular e na radial de Benfica. À ponte 25 de Abril, trânsito mais lento a partir do Feijó. Há também dificuldades na zona do Campo Grande, na segunda circular, com abrandamentos em ambos os sentidos. Fica também a nota para o trânsito mais acumulado na cidade do Porto, na A3, na ligação à via de cintura interna. Vai encontrar também dificuldades na A1, na zona de Canidelo, para a ponta à Rábida. Trânsito compacto na VCI até à passagem pela Boa Vista. E na A28 já se nota também mais trânsito na passagem pela zona de Matosinhos. Por último, informação para a A8, há acidente ao quilómetro 114, é um pouco antes da saída para Alcobaça, Pataias, e por isso o trânsito está um pouco mais complicado na ligação de Leiria para Lisboa.
0: Obrigada, Paulinho, mais uma vez e até já.
3: Até já.
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4: Às vezes, em vez do Paulo Miranda.
0: Porquê?
4: Porque o Paulo, por causa do trânsito, diz coisas que eu gostava de dizer, como Pataias.
0: Pataias.
4: Pataias. Adoro Pataias. Não é trânsito, é o tempo. O tempo para hoje resume-se desta maneira: céu limpo e máximas a subir. E a subir até aos 40 graus. Santarém e Évora voltam a esses 40, que já há 2-3 semanas tivemos e agora voltamos a ter no nosso gráfico das máximas. Beja 39, 38 em Braga, Coimbra e Castelo Branco. Também muito calor em Lisboa, 37. Porto Alegre também nos 37. Vila Real, Bragança, Viseu, Leiria e Setúbal, 35. Faro, 34. Viana do Castelo e Guarda, 32. Porto, 31. Aveiro, 28. Ponta Delgada, 26 e Funchal, 25.
0: Hoje vai estar calor, hein?
4: Vai estar calor.
0: Entretanto, mensagem aqui da Inês Lopes para o El diz: bom dia a todos. A propósito, ovo de madeira de costura, lembro-me de aprender com a minha avó a pontear as meias com ele. Gostava tanto o ovo dela que ela deixou-me como herança. Ainda
4: que
0: hoje
4: giro.
0: Está na minha caixa de costura e uso frequentemente e não só para meias. Fofinho.
4: Oh, que giro.
0: Like.
5: Acabaram de abrir as inscrições para o 10 a 0. Hoje tomamos banho. Sim, porque há pessoas desta equipa que precisam muito, não é, Mariana?
6: 808-830.
0: E nós a pensar no primo Jaime.
4: Está giro.
0: Forte.
4: A Mariana perguntou: o que foi? Nada, Mariana. Nada.
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1: 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Diz o filho: convenci o meu pai a ir ver a Odisseia comigo. Havia lugares muito limitados, eu e o meu pai tínhamos uma de duas opções. Opção 1, escolhíamos quaisquer dos lugares normais disponíveis, mas aí não íamos conseguir ficar sentados juntos. Opção 2, escolhíamos o chamado assento do amor, que é basicamente dois lugares fundidos num só, para que os casais possam sentar-se o mais coladinhos possível. Malta, esta história vem da América, mas eu tenho de saber isto. Alguém que me esclareça, há disto cá.
2: Está aqui uma data de gente no WhatsApp da rádio a dizer que existem em Portugal.
3: O quê?
2: Estes love seats.
3: Ah, okay. Where?
2: Sim. Toda a gente que diz que existe acrescenta logo: não que eu tenha experimentado, ouvi dizer, já me contaram. Nunca ninguém vem aqui dizer sim, sim, já.
4: Love seats.
2: Love seats.
3: Oh yeah. 10 minutos depois das 8, o Pedro Ribeiro está de férias esta semana e também a próxima. Depois, na próxima semana, também tu, Vasco, vais de férias, não é?
4: Eu vou sim.
3: Vais na próxima. E eu só vou daqui a duas semanas, portanto, só vamos estar novamente juntos para em setembro. Não é? Mas tem de ser, também precisamos, não é? Já a seguir, jogamos ao 10 a 0. Para já, o Padlito, Albarán, algo de mim.

0: perdão.
1: 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Boa viagem. Antes do 10 a 0, atenção, atenção. 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
2: É exatamente isso.
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2: Atenção, se tem bilhetes ainda que guardou do ano passado, pois não houve por causa daquilo que se passou com o Nuno Marco e adiámos a coisa. Portanto, se tem bilhetes ainda, obrigado por ter guardado e esse bilhete ainda vale. Mas se não tem bilhete, passe rapidamente porque há pouquinhos ainda e vamos ter, como dizia a Vera, uma reunião de família e vai ser muito bom estarmos todos juntos outra vez naquela sala que já é a nossa, digamos assim, a nossa sala de estar no Natal.
1: Sim, é a nossa segunda casa.
2: Abrimos portas e recebemos toda a gente para que consigamos estar com toda a gente. Vamos cantar, vamos rir e vamos estar todos juntos, que é o mais importante.
1: É verdade, e isto, já estamos a cozinhar tudo e estamos sempre muito preocupados com o Nuno e ele vai estar confortável, isso
2: vai,
1: é o mais importante. E vamos dar tudo e vai ser uma noite muito feliz. Christmas in the Night, dia 19 de dezembro, no Mel Arena. Já estamos aqui em contagem decrescente. E agora?
3: 10!
1: Está na hora!
3: 10!
1: 10 a 0. E já temos aqui uma família para jogar connosco. Vamos começar por mandar aqui um bom dia à Cláudia Gonçalves.
2: Bom dia, Cláudia.
1: Bom dia.
4: Bom dia.
2: Ai, meu Deus, que alegria. Olá, Cláudia. Sim. Cláudia, está com quem? Quem é que está aí?
4: O Tiago.
1: Sim.
4: O Lourenço.
2: Sim.
4: Sim.
2: E
4: o Simão.
2: Portanto, o Tiago é o seu marido?
4: Sim.
2: Olá, Tiago, como é que está? Está tudo
5: Olá.
2: Bem?
5: Olá.
2: Olá, Tiago.
5: Bem?
2: Olá, Lourenço.
6: Olá.
1: Olá, 8 anos o Lourenço.
4: E está cheio de vergonha.
1: Falta um filho. Falta-me aqui um filho.
2: E o Simão? O Simão fala?
4: Diga lá, Simão.
6: Não.
2: Também não, também
4: tem
2: não.
4: Sono.
1: O vai. Simão tem 4 aninhos, é muito pouconinho.
2: Não,
1: não
2: faz
1: é?
2: Mal, não faz mal.
1: Muito bem, isto é para ganhar ou para perder? O que é que querem?
2: É ganhar.
4: Pois ganhar ou perder? Não sabes.
2: Portanto, vamos falar com a Cláudia e com o Tiago, não é?
1: É melhor, é.
6: É isso.
2: Cláudia e Tiago, uma coisa, vocês têm banheira lá em casa ou não?
4: Não
2: tem banheira. Não. Porque já não havia ou mandaram tirar?
4: Já não havia.
2: Já não havia. E não sentem falta da banheira?
4: Sim.
2: De vez em quando há jeito, não é? Agora, o que é que nós queremos? Queremos que acertem na nossa lista de 10 coisas que podemos encontrar num duche ou numa banheira.
1: Ok, aqui.
4: Ok.
2: Ok, coisas que há.
1: Num sítio ou noutro.
2: Coisas que podem entrar e sair, coisas que fazem parte, digamos, da coisa em si. Portanto, são 10. Vamos a isto ou não?
1: Uhum. Prontinhos? Vou lançar a contagem. Vamos
2: então lá. 1, 2, 3, está a contar.
4: Chuveiro.
2: Sim.
6: Shampoo.
2: Shampoo, muito bem.
4: Gel de banho.
2: Gel de banho.
1: Uhum.
4: Coisas, Lourenço. Brinquedos.
2: Brinquedos não temos.
1: A seguir ao shampoo.
4: Amaciador.
2: Amaciador,
1: isso.
2: Muito bem. Para onde é que a água sai?
6: A torneira.
2: Ok. E para escoar no final?
4: O ralo.
2: O ralo, muito bem. Há quem use, não é gel de banho, são mais old school. O que é que usam?
4: Sabonete.
2: Sabonete. Boa. Muito bem, faltam 3.
1: E para não escorregar?
4: É o tapete,
2: muito bem. Faltam 2 coisas.
6: Esponja.
2: Bem, boa. Só falta uma.
1: Uma.
2: E vocês chegam lá, sem ajuda.
4: Uma, Lourenço.
1: 15.
6: Uma.
1: 14.
4: Não sabes? Uma coisa.
1: É para a água não sair.
2: É isso.
4: A tampa.
1: Não.
6: Um tampão.
1: Não!
2: Para a água não sair para fora, para a casa de banho!
4: Cortina!
1: Era a cortina! Foi fora do tempo! Vou aqui consultar o VAR. Foi fora do tempo, não foi?
2: Foi fora.
1: O VAR não deixa.
2: A cortina!
1: Ai, meu Deus! Morreram na praia! Faltou a cortina, o vidro!
2: Aposto que o país inteiro estava a cortina!
1: Vamos fazer birra!
2: Lourenço e o Simão, vamos agradecer ao Lourenço e ao Simão pela forma como participaram neste 10 a 0, foi espetacular. E
1: às vezes não ajudar é ajudar.
2: É verdade. Quanto a Cláudia e o Tiago, deram o melhor, acertaram em 9, nada mal, no entanto, perderam. E perderam o quê, Vera Fernandes?
7: Acabou de perder uma viagem de barco até aos Açores.
2: Opa.
7: Num barco com 346 pessoas que enjoam todas.
2: 346.
1: Que inferno.
4: Se calhar não queríamos ganhar, não.
2: Ah, era um espetáculo de luz e cor.
6: Pois era.
1: Queria eu ganhar, considero isto, né? Um final feliz.
2: Era, pá.
1: Ai, meu Deus, que horror. Uma pessoa só de ouvir isto até fica enjoada, não é?
2: É isso.
4: É logo.
1: Família, onde é que vão passar as férias? Contem lá.
4: Estamos a caminho.
1: Ah, estão. Ah, que bom.
2: Vão para onde?
6: Monte Gordo.
2: Ah, muito
1: Ai,
2: bem,
1: que
2: senhores.
1: Bom, vão apanhar um tempo espetacular.
2: Uma semaninha, duas semaninhas?
6: Uma
2: semaninha. Tudo em Monte Gordo. Muito bem, então divirtam-se muito. Hoje é um bom dia para ir de férias, porque na região do Algarve temos aqui 34, 35
1: Ai,
2: máxima.
1: Bom,
2: muito
1: bom.
2: Bem, muito bem.
4: Boa.
2: E agora é só esperar que a água do Algarve seja um bocadinho mais quentinha do que na semana passada. Já me disseram que na semana passada a coisa estava fresquinha. Pode ser que agora melhor.
1: Pois. Muitos mergulhos.
4: Esperemos que sim.
6: Muito obrigado.
2: Tchau, tchau. Divirtam-se
1: boas
2: muito.
1: Boas férias.
2: Tchau, tchau.
1: Obrigado. Portaram-se muito bem. Obrigado. Boas férias.
2: Era a Cortina.
1: 10 a 0. Era a Cortina. 19 minutos depois das 8. Esta é a Rádio Comercial. Agora também com a Bárbara Tinoco. É para cantar com ela.

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0: Comercial, e depois de meses de incerteza, o melhor presente de Natal é o regresso confirmado de Nuno Markle ao Christmas in the Night, que vai acontecer dia 19 de dezembro, Mel Arena. Se lhe perguntarmos em que dia é que vai ser o Christmas, ele não vai saber.
1: Okay, é o Markle, esquece.
0: De certeza que ele não sabe. Dia 19 de dezembro.
1: Ele diz, é para o Natal, não é? Sim, sim, está no título.
0: Pois avisem-me.
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13: Olhando para o relógio, 25 minutos depois das 8, vamos checar já como é que está o trânsito, que a esta hora é uma oferta da Benecar. Senhor Paulo, precisamos de si.
14: E vamos então começar com informações para o Porto. Neste momento, sair da cidade invicta através da Ponte do Freixo está complicado. Há fila já a partir do final do tabuleiro, há acidente na zona do Freixieiro e, naturalmente, trânsito mais difícil do Porto para Gaia. Sentido contrário, já na via de cintura interna, há fila a partir de Monjoia até à passagem pelo Noda A3. Há 28 também com trânsito lento, tal como a A3 desde antes do Noda A4. O acesso da A4 para a A3 também com trânsito demorado. Na Ponte do Infante, trânsito mais intenso para a Rua das Fontainhas, via panorâmica também com alguma intensidade, tal como a A1, a partir de Canidelo, em direção à Ponte da Arrábida. Passando para Lisboa, trânsito mais acumulado da Baixa de Almada para a Ponte 25 de Abril, também no final da A5 para o viaduto Duarte Pacheco e para as Amoreiras. No IC19, o trânsito está lento até à zona de Queluz, na sequência de um acidente, e há pouco uma viatura ainda imobilizada na via mais à direita, junto à saída para Queluz, com também com fila no sentido contrário, em direção a Pinamanique, e na segunda circular, paragens a partir do eixo norte-sul até à zona das Calvanas.
13: Tudo dito, novo resumo daqui a meia hora, mais ou menos. Obrigada, Paulo. 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
15: É verdade, sol e acima de tudo mais calor, com máximas a subir outra vez até aos 40 graus. O céu hoje está limpo em todo o país, as máximas estão mais altas e Santarém e Évora repetem aqueles 40 que já sentimos aqui há umas semanas. 40 de máxima, Beja chega aos 39, 38 em Castelo Branco, em Braga e também 38 em Coimbra, Porto Alegre e Lisboa 37, 35 em Vila Real, em Bragança, Viseu, Leiria e também 35 em Setúbal, Faro 34, Viana do Castelo e Guarda 32, Porto 31, Aveiro 28, máxima em Ponta Delgada é de 26 e Funchal a chegar aos 25.
13: Se está a caminho das suas férias, tal como a família que chegou há pouco connosco no 10 a 0, boa viagem. Vamos agora ao essencial da informação. Mais uma vez com a Ana Lucas. Bom dia, Ana.
16: Bom dia. Quase 6 meses depois da tempestade Christine, ainda há famílias que aguardam o apoio para a reconstrução das habitações. Das 26 mil candidaturas apresentadas, faltam analisar 8 mil. Os números são da Comissão de Coordenação e Desenvolvimento Regional do Centro. O lucro da Galp disparou 44% para 812 milhões de euros no primeiro semestre. O crescimento foi impulsionado pelo aumento de 17% da produção de petróleo e gás natural e pela subida de 28% do preço do Brent. A semana começa com a nova subida do preço dos combustíveis. O gasóleo deve subir 9 cêntimos por litro e a gasolina 3 cêntimos. Em Espanha foi extinto o fogo em Celas. Guadalajara tinha começado na terça-feira e afetou quase 2.800 hectares.
13: Temos Dermo Kennedy para ouvir aqui na Rádio Número 1 de Portugal.
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14: Agora esticamos o fórum. Qual o elemento químico favorito dos portugueses?
15: Ah, ele está a insistir nisso.
16: É a praia, é o elemento químico, é a que horas nasceu. É pá, é a informação
14: completa. Eu vou dizer o meu.
16: Ou é a informação
15: qual
16: completa
15: é o teu,
16: ou não é?
15: Vasco?

0: É bom, é muito bom saber que está desse lado bem ligado à Rádio Comercial, a Rádio Número 1 de Portugal. Faltam 24 minutos para as 9 da manhã e está à vontade de rir. Parece que contar fofocas dá direito a café de graça em Valência. Uma fofoca pode dar direito então a um café sem pagar, caso a fofoca seja considerada apetecível pelos funcionários do La Inocente to Go. A história tem de ser validada por quem trabalha no café e quanto mais polémica, melhor. A fofoca pode ser pessoal ou de alguém muito próximo, como, por exemplo, um familiar ou um amigo. Portanto, conta a fofoca, as pessoas que trabalham no La Inocente to Go validam e se acharem, sim senhor, boa fofoca, tem o café de borla. Eu era giro pormos isto em funcionamento aqui nos cafés à volta.
1: Fofocas no cafés?
0: Sim.
1: Olha, acabei de ir com um café. Nem imaginas o que eu contei acerca de ti lá no café.
0: Olha, deste não pagues.
1: Não. Aliás, graças à história que eu contei sobre ti, tem café para um mês.
0: Pronto, está bem. Queres mais histórias? Comercial. Até podemos inventar. Agora, a Leonora Roja faz parte da família. Chama-se Não Sei. Vamos gostar.

0: É gira, não é? É da Leonora Rosa, chama-se, não sei, está a ouvir aqui na Rádio Comercial. 20 minutos para as 9 da manhã. Ai, temos aqui um Rui, um ouvinte Rui que tem fofocas.
1: Então.
0: Bom dia a todos, vou a Valência em agosto e ouvi agora a história do café que se paga com fofocas. Podem indicar-me o nome? Claro que sim. Mais uma oportunidade de
1: diz
0: dizer.
1: O nome do café, como é que é?
0: La Inocente to go. La Inocente to go. Vá lá e depois conto como correu. Combinado?
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0: Olá, bom dia mais uma vez e boa viagem. Daqui a pouco temos Nuno Marco com o Homem que Mordeu o Cão. Para já, é para cantar com os Coldplay.

0: Pois, pois. Pois. Ora, bom dia.
1: Bom dia.
0: Vasco, eu não sei se vais gostar deste título. Não é dos mais espetaculares, no entanto, ornamentei-o com algo no fim que talvez o valorize um pouco mais.
2: Ornamentaste-o?
0: Ornamentei.
2: Você é uma pessoa que ornamenta?
0: Ornamento forte. Ornamento, ornamento. Título deste episódio: lindas histórias de conexão humana. Emoji do coração, mas não é algum qualquer, é aquele que tem as estrelinhas. Sabem, é um emoji de um coração com uma estrelinha.
1: Salvou.
2: Olha, ornamentaste-o bem.
0: Agora, está aí a Mariana, ela vai pôr isto depois no título e isso.
2: É o Penin?
0: Mariana, mete
2: é o Penin,
0: coração.
2: É o Penin.
0: Pá, Penin, não escrevas textualmente emoji do coração com as estrelinhas, mete só o emoji, está bom?
1: Ele
2: está a fazer polegares para cima.
0: Ótimo, ótimo. Bom, nem sempre as coisas...
2: Eram polegares, não eram? Eram polegares.
0: Nem sempre as coisas correm bem num primeiro encontro. Às vezes estragam-se logo no arranque, noutras tudo parece estar a correr maravilhosamente até tudo começar a correr mal. E depois há esta terceira categoria de hoje. Eu não consigo bem perceber o que é que se passou aqui nesta primeira história. Eu sei que não correu bem, mas também não correu inteiramente mal. O único problema foi, de facto, alguém ter ficado sem meias nem cuecas.
1: Oi?
2: Está bem?
0: E isto sem que nenhuma das típicas coisas que podem levar a que alguém num encontro fique sem cuecas e meias tenha efetivamente acontecido. Aí é que está a questão. Uma coisa é certa, em termos de primeiro date, eu acho isto diferente de tudo o que eu já vi, vivi ou contei aqui. E caneco que já se contaram histórias bem esquisitas de primeiros dates nesta rubrica.
1: Verdade.
0: Mas acontece tanta coisa neste date que a minha vontade é de facto chamar a esta categoria de date o date quase tudo, e quase tudo foi demais.
2: Bravo.
0: Obrigado, Vasco. Mas é que não é suposto um primeiro date ser tanto. Conta então este anónimo. Ele diz: começámos a noite num restaurante de que ambos gostávamos. A comida estava incrível, a conversa fluía, estava tudo a correr exatamente como se espera que um bom encontro corra. Isto é sempre um bom começo, é a calma antes da tempestade, é a comédia romântica antes do filme de terror. Prossegue ele. Atenção, a chiclete não me está a deixar contar a história. Porquê? Porque o meu filho pendurou a extensão onde está o carregador do seu mini carro no portão, e a chiclete não está a achar regular aquela situação. Então está a ladrar para o carregador.
2: Não é assim que se faz!
0: Exato. Claramente ela está a protestar e a dizer que vai apresentar queixa nas autoridades competentes. Bom, começamos a noite num restaurante de que ambos gostávamos, a comida estava incrível, a conversa fluía, tudo a correr, exatamente como se espera que um bom encontro corra. A sentir-nos bastante satisfeitos com nós próprios, seguimos para uma festa bem longe da cidade para ouvir uma banda de que ambos gostávamos. Tudo perfeito, não é? Está tudo perfeito, até acontecer a pior coisa que pode acontecer numa noite que está a correr de uma forma linda. Jantar maravilhoso, para um concerto numa zona campestre, longe da cidade. Eu acho que estava tudo montado para aquela ser uma noite épica que ia acabar com os dois às reboletas num palheiro. E a ver o nascer do sol atrás das montanhas.
2: Reboletas num palheiro.
0: Sim, lembra um pouco Carlos de Rui Veloso.
2: Sim.
0: Mas acho que ele não usava a palavra reboleta.
2: Não usava reboletas.
0: Não.
2: O que é uma pena, que é uma ótima palavra.
0: É uma pena, pá, eu adoro essa palavra. Vamos em frente. Foi então, diz ele, que o intestino dela decidiu que tinha outros planos.
2: Epá, opa!
0: Não,
1: nervos.
0: Não. Sem grande aviso, o intestino dela declarou uma emergência em toda a linha. Pá, poça, de todas as coisas más que podem acontecer num primeiro date, esta está no top 3, porque é aquele tipo de coisa horrível que não se consegue disfarçar, não é? Eu reparei agora que não pus a gravar na edição de hoje o vídeo.
2: Oh, Marco, mas não faz mal, sabes porquê? Porque tens um agora cuco que agora te diz que está a hora de gravar.
0: Exato.
1: Então
0: vai ser gravado a partir de agora.
1: Está muito lento.
3: Cuco.
2: É um cuco que já teve melhores dias, pá.
0: As filhas estão a morrer.
2: É um cu desiludido.
1: Precisa de férias.
0: As filhas estão a morrer. Bom, o intestino dela declara...
2: É o cu que está à espera da nota do exame.
0: Está, claramente. Tá. E não vai receber. O intestino dela declara uma emergência. É aquele tipo de coisa horrível que não se consegue disfarçar, não é? A cara de uma pessoa não mente, mesmo que ela esteja a tentar disfarçar. E se a coisa for tão aflitiva como esta, o tema eventualmente vai ter de ser abordado, vai ter de ser falado. E diz o rapaz: estávamos no meio de coisa nenhuma, Era de noite, estávamos suficientemente longe da cidade para não haver nenhuma casa de banho por perto. E, pá, estavam numa zona rural, não é? Foi lá que aconteceu o tal concerto onde eles foram. Portanto, diz ele, lá fomos nós para o fundo dos pastos das vacas. E só faltava mesmo a música dramática de filme. Este plural, fomos, é particularmente aflitivo, sobretudo num primeiro date, não é? Pode não haver...
2: Confiança? Não... É confiança
0: não pode
2: ainda.
0: Mas já não pode haver plural no ato de fazer cocó, não é?
2: És contra isso, não é?
1: Claro,
2: não,
1: tu claro. Não podes...
2: É um ato solitário.
0: Vamos só ali fazer cocó, não dá.
1: Mas ela também não queria ir sozinha.
0: Lá está. Epá, estão no nada, não é? É madrugada. Que raio de cavalheiro seria o tipo que deixava a rapariga também aventurar-se sozinha por esses pastos adentro? Por esses quintais adentro, vamos às raparigas solteiras. Peço desculpa pela citação, não consegui evitar. Ela parecia absolutamente envergonhada com tudo. Epá, coitada, não
1: claro.
0: Era para menos. Diz ele, para tranquilizar, eu disse-lhe, não te preocupes com isso, a gente resolve. Epá, isto é um rapaz querido, epá. Primeiro date, recordo que é o primeiro date, estão no meio do nada, a avançar pelos pastos à meia da noite para ela aliviar a tripa. Epá, que é uma situação angustiante. O primeiro problema, diz ele, era que não tínhamos papel higiênico. Pois claro,
2: pois.
0: Isso é que vale a pena apostar no clássico lenço de papel.
1: Claro.
0: Dirão, lenço de papel, mas eu não sou ranhoso. Malta, a maravilha do lenço de papel é a sua polivalência.
1: Só um,
0: é
1: só
0: a melhor
1: um.
0: Coisa é. Que uma pessoa pode ter consigo. Seja para assoar, seja para limpar o rabo, seja para embrulhar uma bolachinha que nos dão. Toma lá uma bolachinha.
1: Uma pastilha elástica.
0: Agora não apetece comer. Pastilha elástica. Pá, o lenço de papel, pá, nunca é demais celebrar a magia da invenção do lenço de papel. Pá, e o seu responsável merece tudo.
2: Quem é que o inventou, Nuno?
0: Foi o senhor James Lenço. Daí o nome.
2: James Lenço.
1: Ele desistiu a meio.
2: É que ele nem tentou uma palavra em inglês.
1: Não. James Lenço.
2: Podia ser James Tissue, não é?
0: Pois era, ou não. Já tinha saudades de ser confrontado com o Vasco com origens de coisas nas quais eu não pensei.
2: Sabes que é um fetiche que eu tenho.
0: É um passatempo.
2: É uma coisa que eu adoro, é saber o que é que tu achas das origens.
0: Claro que sim. Portanto, estão eles no meio do mato, não é? No meio do campo, ervas altas. Ela parecia absolutamente envergonhada com tudo. Ele tranquiliza, não te preocupes, isto vai-se resolver. Não tinha um papel higiênico. E o que é que se passa agora? Passa-se então que... Ela está no meio de umas ervas altas, está pronta para libertar os seus demónios, onde limpar, não tinham nada. Ouçam o que ele diz a seguir. Olhei em redor, olhei para os meus pés e pensei, bom, meias são basicamente papel higiênico fofo com ambições.
2: Está giro.
0: Pá, eu nunca tinha pensado nesta definição para meias, mas aceito. O que são meias, se não papel higiênico fofo com ambições? Ok.
1: O cheiro não é bem o mesmo.
0: Portanto, diz ele,
1: ai, as meias.
0: Tiro os sapatos. E repara, isto era à noite, já tinha estas meias há muito tempo. Tiro os sapatos, tiro as meias e entrego à rapariga as meias sem pensar duas vezes.
1: E ela se calhar também não pensou.
2: Epa, desculpa lá, mas ele pensou mais do que duas vezes.
0: Ele pensou
2: mais do que duas.
0: Pensou três ou quatro. No que toca a primeiro date, e apesar da angústia da situação, epá, ele não está a safar-se nada mal. Eu acho que ele está a mostrar que é um tipo empático.
2: Cavalheiro?
0: Com soluções,
2: claro.
0: É? Tem soluções. Reparem no que está a acontecer. Ela está enfiada no meio das ervas altas para não ser vista. Ele está de fora a entregar-lhe as piugas. Ela a estender o bracinho dela para fora das ervas para agarrar a sua gentil dádiva. Depois, diz ele, veio o problema número 2. Bem, de certa forma, o problema número 2 é o que já está a acontecer, não é? Não é o problema número 1. Se fosse o número 1 era mais fácil, mas... Vejamos então qual o problema número 2. Eu adoro a poesia da próxima frase dele. As cuecas dela tinham lutado com bravura, mas a batalha estava perdida. Por isso, diz ele, encolhi os ombros, tirei as minhas cuecas, entreguei-lhas e disse, toma, estão Ai. Limpas.
2: Depois das meias foram as cuecas dele?
0: Sim, ele aqui entrou claramente na fase perdido por 100, perdido por 1000, não é?
1: Mas...
0: Passei o resto da noite sem nada por baixo, diz ele, o clássico estilo comando, também conhecido como estar à cowboy. Agora, coloca-se a questão, será isto um mau encontro? Epá, será um mau date? Epá, não foi bom no sentido em que uma das pessoas envolvidas teve um gigante de terragem intestinal que a obrigou, neste caso, a evacuar.
1: Agora vai ser sempre a melhorar.
0: E depois a limpar-se às piugas do indivíduo. Mas ao mesmo tempo há uma comovente bondade e entrega
1: claro,
0: neste
1: claro,
0: rapaz.
1: Sim, sim, sim.
0: E talvez por isso ele diga a seguir: por estranho que pareça, o encontro nunca me pareceu estragado. Assim que ela percebeu que eu não a estava a julgar e que estava mais preocupada em garantir que ela claro. Ficava confortável, ela descontraiu. Pá, isto é um tipo confiável.
2: Marco.
0: Pouco depois estávamos a rir-nos do ridículo da situação, diz ele.
2: Diz-me que a história acaba com: e foi assim, malta, que eu conheci a vossa mãe.
0: Não foi, mas podia. Repara. Ele diz: a vida acontece, os intestinos têm um sentido de oportunidade terrível, às vezes o romance parece menos com flores e luzes de velas e mais com estar no escuro, descalço, sem meias, sem cuecas, a perguntar-me como é que isso se tornou, de alguma forma, o meu maior sucesso amoroso. Epá, incrivelmente sim. Isto é, de facto, o tipo de história que podia acabar com isso. E foi assim que conheci a tua mãe. Mas é uma história bonita. Isto é uma história bonita com
1: sim.
0: cocó.
1: É porque resumindo, ele não apresenta problemas, apresenta soluções. Não. É ótimo.
0: Resumindo, diz ele, e pode não ter sido um dos melhores encontros que já tive, mas fizemos o melhor de uma má situação. Ela dizia sempre às pessoas que eu tinha sido um perfeito cavalheiro porque nunca a fiz sentir-se envergonhada.
2: Pera, ela dizia às... Mas ela contava em público o que isto tinha acontecido?
0: Ela contava em público às pessoas e à família. Olha. Eu estava agachada a fazer cocó e este homem tirou as meias para eu me limpar. E... uma ótima história.
2: Epa.
0: Mas pronto, aprendam, moços que nos ouvem, amor é dar cuecas e meias à rapariga que está a defecar no pasto.
1: Está aqui um ouvinte muito preocupado. É, mas houve rebaldaria ou não?
0: Epá, houve rebaldaria. Houve rebaldaria. Houve rebaldaria.
2: Ok.
1: Tomaram um banhinho.
0: O próximo date, eu sei que já são nove, mas epá, vou tentar ser rápido. O próximo date que tem aqui não envolve qualquer desarranjo intestinal, mas tem a sua particularidade. Eu proponho que avancemos na descrição que esta jovem anónima faz. Ela diz: eu estava aborrecida numa app de encontros a fazer swipe, como de costume, quando dei match com um tipo que nem sequer estava na minha cidade. Estava a visitar outra cidade do meu país, como turista. Começámos a conversar e, a certa altura, ele perguntou se eu não ia lá vê-lo. Eu ri-me e disse: pois, como se o dinheiro crescesse nas árvores. E ele respondeu: eu não me importo de te pagar o voo.
1: Olha,
0: sim senhor.
2: Voo?
0: Isto foi por volta das 14 horas, diz ela. Mas ela estava cética, ok? Eu não acreditei nada nele, diz ela. Fizemos uma videochamada para eu me certificar de que ele era mesmo real e não era alguém a tentar aldrabar-me ou, quem sabe, assassinar-me. Para isso não convém nada. Sou morrer é muito chato.
2: É.
0: Depois disso, perguntei-lhe onde é que ele estava hospedado, diz ela. E afinal era num hotel conhecido. Olhando para trás, eu sei que isso não garante nada, mas na altura fez-me confiar um bocadinho mais. Eu sinto que vocês estão tensos, que vocês estão a questionar-se onde é que isto implode.
1: Sim,
0: não
1: sim.
0: É? Malta, tens de acreditar mais no amor. Enviei-lhe o meu cartão de cidadão, não o passaporte, porque por alguma razão estava paranoica. E em poucas horas ele tinha-me reservado voo e até me tinha pedido um táxi para o aeroporto. Que príncipe, malta! Que príncipe! Às 19 horas, diz ela, eu estava literalmente a caminho de apanhar um voo para conhecer um estranho com quem só tinha começado a falar 5 horas antes. Pois vale a pena lembrar que a conversa destas duas pessoas começou às 2 da tarde e agora ali estava ela na loucura, a ir ter com ele de avião, tudo pago por ele. Ele que lhe parecia um tipo gentil e decente, epá, que romance veloz. Lá se encontraram, diz ela, encontrámos-nos, bebemos uns copos, fomos dançar e, sinceramente, tudo parecia surpreendentemente normal e incrível. Houve um bocadinho de flerte para começar, houve miminhos, até que já não dava mais para evitar, diz ela. A dada altura, já não havia volta a dar. Hipnotizada, fascinada, beijei-o. Depois do beijo, ele olhou-me nos olhos e disse-me: pois, o único problema é que efetivamente sou gay.
2: Então.
1: Então, até depois. Mas então, tenho dúvidas.
2: Tenho tantas perguntas.
1: Então, mas.
0: Alice ficou a olhar para ele, perplexa.
2: Então, mas pegou-lhe o avião.
0: Em silêncio. Até que finalmente lhe diz: o quê? Mas então, porquê que me trouxeste aqui de avião? Que é a pergunta que vocês estão a fazer-se também.
2: Exato,
0: não é?
2: Claro.
0: A resposta dele foi a seguinte: epá, não queria estar sozinho.
2: Pronto,
0: as mulheres são ótima companhia. Diz ela que neste ponto não sabia se ria ou se questionava todas as decisões que já tinha tomado na vida. Mas ela termina a dizer: não aconteceu nada de mal, no fim, tornou-se uma das histórias mais estranhas, mas mais engraçadas que tenho. Ficaram amigos. Ela pagou 0€ por uma viagem e uma estadia, divertiu-se à grande. Antes disso, não tinha nada para fazer, estava aborrecida, por isso, epá, ótimo. Ainda assim ela diz: sei que isto podia ter acabado de forma muito diferente e, sem dúvida, não recomendo a ninguém que faça o que eu fiz. Certo?
1: Sim, claro.
0: Sim. Certo.
1: Então pronto, final mais ou menos feliz.
0: Epá, mas que bonito anticlímax, não é?
1: Sim, sim.
0: Pois bem, o problema é que sou gay. Tá bom. Bom, ok.
1: Podia ter sido sincero logo.
2: Podia.
1: Se calhar ela ia na mesma.
0: Pá, não sei, mas ela achou tão espirituoso que... Epá, tudo bem.
1: Não sei, não sei. Ficámos aqui um bocadinho atarantados. Marco, um grande beijinho e até amanhã.
0: Fortes abraços.
2: Tchau, tchau, Nuno.
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2: Bom,

0: ouvinte a dizer: ele não gostou e jogou a cartada gay.
1: Achas?
0: Não sei, mas agora deixa aqui isto para ficarmos a pensar. Em casa, no carro, em todo lado. Não sei. 4 minutos depois das 9, já estamos aqui um bocadinho atrasados, vamos já às notícias. Com a jornalista Ana Lucas. Bom dia, Ana.
2: Bom dia. Ainda há famílias que guardam o apoio para a reconstrução das habitações, quase 6 meses depois da tempestade Christine. Das 26 mil candidaturas apresentadas, faltam analisar 8 mil. O presidente da Comissão de Coordenação e Desenvolvimento Regional do Centro, Ribau Esteves, explica o que tem levado ao atraso na análise das candidaturas.
3: A razão principal, obviamente, é a quantidade de trabalho que há para fazer em muitas frentes e aqui no nomeadamente Leiria, que de facto, tendo já 80% das candidaturas analisadas, os 20% que lhe faltam são 4 mil ainda. Na Marinha Grande, que é o município que tem uma percentagem mais baixa de candidaturas apreciadas, são só 14%, obviamente que o Presidente da Câmara já o disse publicamente a semana passada, que ia aumentar a quantidade de recursos humanos afetos a esta tarefa.
2: Pagas estão quase 12 mil candidaturas, num valor de 49 milhões de euros. O lucro da Galp disparou 44% para 812 milhões de euros no primeiro semestre do ano. O crescimento foi impulsionado pelo aumento de 17% da produção de petróleo e gás natural e pela subida de 28% do preço do Brent. A semana começa com nova subida no preço dos combustíveis. De acordo com o site Contas Poupança, o gasóleo sobe 8,5 cêntimos por litro e a gasolina 2 cêntimos. Os conteúdos rápidos nas redes sociais podem afetar o nosso cérebro. E podem estar a deixar-nos sem paciência para tarefas onde é preciso esperar. O psicólogo clínico João Nuno Faria alerta para os riscos que o imediato pode causar.
4: Os cliques rápidos, as encomendas a chegarem logo no dia a seguir, os vídeos rápidos, os 15 segundos de exposição, todas estas experiências estão a criar um conjunto de expectativas no indivíduo, que por sua vez têm correlatos no corpo, que tem a ver com esta ideia de ser cada vez mais imediato à ação-reação, e isto cria um certo padrão de resposta das nossas células neuronais perante a espera.
2: O alerta deixado pelo psicólogo clínico João Nuno Faria.
0: Muitos ouvintes a concordar com a opinião do ouvinte. Mais um, por exemplo, concordo, ele ao vê-lo ao vivo ficou um pouco desiludido e, para não a magoar, disse uma little white lie, como dizem os americanos. Talvez, talvez.
5: Pode ser.
0: Pode ser, pode ser. Pronto, pelo menos no meio disto tudo foi educado, não é? Teve algum cuidado. Vamos. 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Bom dia, Paulo.
6: Olá, muito bom dia, Vera. E há acidente na Estrada Nacional 118, ao quilómetro 59, no cruzamento do Porto Muge, no sentido sul-norte. Trânsito, então, um pouco mais condicionado na zona de Salvaterra de Magos. Passando para a cidade de Lisboa, trânsito lento ainda na Autoestrada de Cascais, na passagem pela zona do Nó da Crela até a Linda a Velha. Fila também da Cruz das Oliveiras para as Amoreiras, no IC19 de Alfragide para Pinamanique, no eixo norte-sul entre Telheiras e as Laranjeiras, e na A1 há ainda trânsito compacto a partir da zona de São João da Talha em direção a Sacavém. Fica também a nota para a Guarda. Há informação de acidente na Rotunda Gui, envolve uma mota, já há autoridades no local e naturalmente o trânsito aí um pouco mais condicionado. Quanto à cidade do Porto, trânsito mais acumulado na A1, a partir de Coimbrões para a Ponta Rábida, na VCI entre Bom Joia e a passagem pela Perlada, A3 com fila desde antes do nó da A4 em direção à circunvalação e à via de cintura interna.
0: Obrigada, Paulo. 8 minutos depois das 9, o trânsito na comercial foi uma oferta Automóvel Clube de Portugal. 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Calor.
7: Um arranque de semana pautado pelo calor. A subida das máximas é uma verdade. E no que toca ao tempo e ao céu, o céu está limpo e por assim vai estar toda esta segunda-feira. 40 graus de máxima, voltamos a ter 40 no que toca às temperaturas mais elevadas. Évora e Santarém nesses 40, Beja 39, Braga, Coimbra e Castelo Branco 38, Porto Alegre e Lisboa 37, Vila Real, Bragança, Viseu, Leiria e Setúbal nos 35, Faro 34, Guarda e Viana do Castelo 32, Porto 31, Aveiro 28, Ponta Delgada 26 e Funchal 25. Se marcou esta semana para arranque de férias, marcou muitíssimo bem, porque o calor está aí.
0: Que grande pontaria, não é? Já a seguir, Luís Capaldi para ouvir na Rádio Comercial. Boas férias. Toca ou não toca? Aí quem vai?
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3: Também gosto da Praia das Maçãs e gosto da Praia Azul no concelho de Torres Vedras, portanto, ao lado de Santa Cruz.
4: Ali, mesmo para sentir o nevoeiro, não é?
5: Mas é uma boa zona para quem não gosta de calor.
3: É verdade,
5: não é?
3: É
5: porque a temperatura
6: sim,
5: nunca está...
6: Sim, é o que eu digo, são 5, 6 minutos de sol por dia.
5: É
6: uma boa zona.
5: Sim, para quem não gosta muito de calor, é uma boa zona, sim.
6: É que era só para dizeres a palavra. É um ordinário.
5: Ai, pai, eu deixei.
6: Se tu deixas,
7: aquilo ou só deixaste ir com um bocado de duvido.

0: Em casa, no carro, em todo lado, esta é a Rádio Comercial. Bom dia e boas férias.
1: Bom dia.
0: 16 minutos depois das 9 da manhã. Atenção, foi o anúncio das 8. Vamos repetir, porque há muita gente que agora está a chegar mais tarde à rádio porque
1: está
0: de férias.
1: Até parece que estão de férias.
0: Que bom. Ai, que bom. Eu estou aqui numa contagem decrescente, só Deus sabe.
1: Mas vais lá chegar.
0: Faltam duas semanas.
1: Vais lá chegar.
0: Malta que vai comigo daqui a duas semanas. Somos fortes. Mas pronto, vamos ao que interessa. Christmas in the Night, depois de meses de incerteza, o melhor presente de Natal é o regresso confirmado de Nuno Markle ao Christmas in the Night. Vai ser o reencontro das manhãs com o público, não é?
1: Vai ser ótimo.
0: Vai ser uma reunião de família, é mesmo assim que se chama.
1: Porque, repare bem, uma coisa é ouvir-nos na rádio, outra coisa é ver-nos nas redes sociais, outra coisa é estarmos todos juntos.
0: Exatamente.
1: Não é?
0: E vai ser uma grande festa de Natal quando? Dia 19 de dezembro.
1: Ouviste, onde... Marco, mete na agenda.
0: Mel Arena, exato. Nós não falámos com ele sobre isto, mas vamos ter.
1: 19 de dezembro, Marco.
0: Nós é que vamos colocar na agenda dele, ok?
1: É melhor, não é?
0: Vamos agarrar no telefone e escrever lá: Christmas in the Night, dia 19 de dezembro, Mel Arena. Bilhete à venda, ok?
1: Para quem teve bilhetes e não devolveu o bilhete do ano passado, o bilhete continua a ser válido, mas ainda há aqui uns quantos bilhetes que as pessoas podem comprar. Ou pessoas que devolveram os bilhetes, o dinheiro dava jeito, e temos que perceber, mas podem voltar a comprar, e não há muitos.
0: Sim, se tiver dúvidas, fala connosco e nós explicamos tudinho, ok? Boa viagem.
1: Se não fala com o Marco, está bem? Dúvidas, não é, ele não é a pessoa certa.
0: Não é com ele, é connosco,
1: não,
0: pode ser.
1: Ele acha que o concerto vai ser no pavilhão Carlos Lopes?
0: Era mais perto, não era? Mariana Pereira e Murta, agora é para ouvir e gostar. Se eu fosse a ti.

0: E então, gostou? Vai ouvi-la muitas vezes aqui na Rádio Comercial. Muito gira, chama-se Se Eu Fosse Ti, junto a Mariana Pereira e Murta, agora na sua rádio. Já a seguir temos também para ouvires a Rosalía, La Perla.
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0: e a desse lado a cantares, ótimo, missão cumprida. Bem-vindos à Rádio Comercial. Já vamos saber como é que está o trânsito. Para já, as notícias com a Ana Lucas. Bom dia, Ana.
1: Bom dia, continuam em fase de estabilização os incêndios na região de Madrid, em Espanha. De acordo com as autoridades, hoje devem ser retomados os serviços de autocarro nas zonas afetadas e as pessoas devem também poder regressar a casa. Espanha declarou situação de emergência nacional nas províncias de Madrid, Ávila e Toledo, por causa dos incêndios florestais que já queimaram 77 mil hectares e obrigaram à deslocação de 90 mil pessoas. As empresas querem participar mais na formação de novos profissionais. De acordo com o Jornal de Notícias, a ideia é alinhar os cursos com as necessidades do mercado de trabalho. A semana começa com nova subida no preço dos combustíveis. De acordo com o site Contas Poupança, o gasóleo sobe 8,5 cêntimos por litro e a gasolina 2 cêntimos.
0: Em cima das 9:30, boa viagem com a Rádio Comercial. 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Já está aqui o Paulo Miranda. Bom dia, Paulo.
2: Olá, mais uma vez bom dia. E continua o trânsito complicado na Estrada Nacional 378, na ligação de Fernão Ferro para Sesimbra, na sequência de acidentes já depois da rotunda do Marco do Grilo. O trânsito tem estado bastante complicado. Temos a indicação de que as paragens começam agora praticamente na zona da Flor da Mata. Há também trânsito lento na A2 na chegada à Praça das Portagens da Ponte 25 de Abril. Lentidão no final da A5 para o viaduto Duarte Pacheco, no IC19 entre Queluz e a reta dos comandos da Amadora, o eixo norte-sul entre Telheiras e as Laranjeiras. Passando para a cidade do Porto, o trânsito está a circular com maiores dificuldades na A1, a partir da zona de Canidelo

0: a Ponta Arrábida, na VCI entre Bonjoia e a saída para o mercado abastecedor, na A3 a partir do nó da A4, A28 com intensidade e a Avenida AEP com sinal amarelo para Sidónio Paes e 5 de Outubro.
1: Queres deixar a linha verde?
0: Claro que sim, 800-2020-10 é nacional e grátis.
1: Obrigada, Paulo. 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
2: Não é apenas sol, é sol e calor. Calor que está a subir até aos 40 graus. Évora e Santarém nesses 40, Beja 39, 38 em Castelo Branco, Braga e Coimbra, Porto Alegre 37, Lisboa também, Vila Real, Bragança, Viseu, Leiria e Setúbal, tudo nos 35 de máxima, Faro 34, Guarda 32, Viana do Castelo também nesses 32, Porto 31 de máxima, Aveiro 28, Ponta Delgada 26, Funchal 25. Sim, está muito calor, voltamos a ter máximas a chegar aos 40 graus.
1: Adoramos o Teddy Swims e ele está aqui já a seguir com o Mr. Know-It-All a não perder.
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6: Comercial. 45% das pessoas, é portanto quase metade, diz que é impossível, é impensável sair de casa tendo loiça para lavar no lava-loiça.
7: Mas espera aí, eu não me choca sair de casa deixando deixando loiça dentro da máquina para
6: não,
7: lavar.
6: Não, sim.
7: Ok. Na pia, não, eu só quero dizer a palavra pia.
8: Na pia
7: que não.
8: Aí eu às vezes deixo.
7: Está escondida dentro da máquina, deixa estar.
6: Ah, não, isso sim.
7: Até porque muitas vezes é preciso mais loiça para compor a máquina para se compor água.
6: Para não desperdiçar.
8: Isso é verdade, é verdade.
6: Do planeta.
7: É isso, porque o planeta é só um.
9: Contigo estou no teu planeta.

0: Não sei se sento o mesmo, mas eu quanto mais ouço, mais gosto.
1: Sabes que agora Teddy Swims, para mim, passou a ser conhecido como o rapaz do triciclo.
0: Ah, sim.
1: Porque ele saiu do concerto nós live do triciclo e na minha cabeça ele continua a andar a triciclo por aí fora.
0: Ele é um porreiro. Olha, eu estava a conversar e de repente esta música começou a dar e eu abandonei as pessoas com quem estava a conversar e eu dar esta música e fui a correr. Aproveitar, porque uma pessoa ali vai conversando, vai ouvindo, vai conversando. Para o ano há mais a live. Entretanto, esta sexta-feira o que é que temos? Temos 40 mil euros no Show Me the Money. Não faça como ouvinte na sexta-feira e disse estou.
1: Não pode fazer
0: atendeu,
1: isso.
0: Atendeu, contou. Isso é completamente proibido.
1: Pela sua saúde financeira, não faça isso.
0: Sim, e não só. Para participar, basta enviar mensagem com a palavra vencer para o 68900. Custa participação 1,5€ mais IVA.
1: Sabe como é que isso acontece? Se a partir de agora disser na sua cabeça, eu hoje e para o resto da minha vida vou sempre atender o telefone dizendo show me the money.
0: Sim.
1: Qual é que quiser a chamada?
0: Não tem nada a perder.
1: Nada
0: não
1: a perder.
0: É? No limite, a pessoa do outro lado já está a rir.
1: Mas claro.
0: Não é? Eu vou ligar sexta-feira a partir das 2 da tarde, ok? Até
1: vai
0: lá.
1: Diga show me the money.
0: E depois é só dizer show me the money. Até podemos falar um bocadinho depois, mas a primeira coisa tem de ser show me the money, ok? Pois é um desgosto muito grande se perde este dinheiro todo. Já a seguir, vamos jogar aqui na Rádio Comercial a 1 segundo de música. Tudo pronto, mal? Está aí dentro? Acho que sim. A melhor música sempre. 21 minutos para as 10 da manhã, boas férias.
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11: Passado um bocado, já recolhi o espetáculo, vêm os bombeiros a atravessar o pavilhão a empurrar uma maca. A minha mãe vira-se para a minha tia.
0: Ela não consegue.
11: Sim. Diz ela, aquela senhora que vai na maca. Aquela senhora que vai na maca é muito parecida com a mãe. Lá saíram a correr em direção ao centro de saúde. A minha avó escorregou nas escadas e partiu a cabeça sem fazer qualquer barulho que alertasse o meu avô e a minha tia. Uma ninja. Nem deu para ver a neta a fazer ginástica.
0: Se não ouviu esta edição do Homem que Mordeu o Cão, é obrigatório. Eu pus os meus pais a ver e a minha mãe só se ri. Dizia, eu estou-me a rir porque ele se está a rir. Faltam 17 minutos para as 10 da manhã. Estúdio cheio para jogar.

0: uma testa.
1: Olá.
2: Olá.
3: Bom dia.
1: Filipe, André.
2: Bom dia.
1: Mariana.
4: Bom dia.
1: Vasco.
3: Olá, estás
1: Catarina.
3: Como é que
1: Vera.
3: Que é? Antes de mais, quem é que compôs esta tabela?
5: Fui eu.
2: O André estava cheio de saudades de fazer
3: qual
2: este
3: é
2: quiz.
3: Qual é que é o tema?
1: Qual é a temática?
5: Está com um arzinho.
6: O tema de hoje é dias da semana.
3: Ok.
1: Sim, é.
3: Last Friday,
1: sábado.
6: Devo avisar que estava um bocadinho enferrujado.
3: Sim.
6: Então acho que isto até é fácil.
1: Está bem, mas
6: fácil.
1: Bem, é que nem deu para ouvir. Aí está, sexta-feira do Boss em Si para começar. Só número 2.
2: Aí vai.
1: Pode ser?
2: Sim.
1: Sinto que isto vai ser muito rápido.
2: É só sexta-feira.
3: Para, o Fruit está em baixo nem fala.
5: Fraquíssimo.
2: É sempre sexta-feira.
5: Pois. Que é o melhor dia da semana.
1: Música Katy Perry. Vamos ao terceiro som. Eu acho que agora vai complicar.
5: Manic Monday.
1: Deixa ver.
3: Wakefield, Saturday Night.
6: Olha. Bem.
1: Não, mas isto aqui é imediato.
3: Não, mas isto era. Começava este na discoteca e parava tudo. Bastava só o.
4: Na discoteca? Eu dançava isto na primária, Vasco.
5: Exato.
1: Não digas isso ao Vasco. Ele está a esticar-lhe um dedo. E
6: é
1: não
6: o pulgar,
1: é o melhor.
6: É o pulgar.
5: Mas é verdade.
1: Ele vai sair daqui deprimido hoje.
5: Havia a versão dos Mini Stars.
4: Mas tu ias para a discoteca cedo.
3: Ia para a zona mais. Era a discoteca ali ao pé do rato. Na rua que sopra para a estrela, do lado esquerdo.
5: Do sol ao rato?
3: Hã?
5: Ah, não, é outro.
3: Não, é mesmo.
4: Mas espera, isso já não existe.
3: É, como é que chama essa rua? Álvaro Cabral. Obrigado, Catarina.
1: Como é que era a versão dos Mini Stars para esta música?
3: Sábado à noite, a malta toda vai não sei quê.
1: Pronto, agora que já os pus a cantar, vamos ao som número 4.
3: Isto é Maroon 5.
5: Sunday morning.
1: É verdade.
6: É sim, senhor.
4: Sunday morning.
1: Não chegava lá.
5: Não, fraquíssimo. Falta um.
4: Eu estou à espera de uma terça-feira.
5: Não, aquela Manic Monday das
4: Bengals.
1: É esta. E agora vamos.
3: Podem ser os Cure com o Friday I'm in Love.
5: Pode.
3: Ou pode ser outra coisa qualquer.
1: Então vamos a uma aposta antes de eu passar o som.
5: Ah, então.
1: Antes, vamos tentar adivinhar mesmo.
5: Manic Monday das Bengals.
1: E tu, Vasco?
3: Sei lá.
2: Não faço ideia.
3: Cure.
2: Também.
3: Cure, Friday I'm in Love.
1: Eu não sei porque.
3: Não vai ser nada disto.
1: Estou aqui com o Renato. Vamos lá ouvir o som número 5. O quê? Isto é um gasto muito dispensa.
5: Parece os Sitiados.
3: Não, é Quinta
5: do Bill. Vamos ao circo.
3: Não, pareceu o Quinta do Bill.
5: Quinta do Bill.
3: Filhos da Nação.
4: Mas eles não
1: têm. Tens que arranjar em um dia, não é?
3: Pois
1: tens.
5: Pois tens.
3: Isto é uma volta qualquer manhã.
4: Espera, André, precisamos de saber. É português?
3: Isto é Filhos da Nação daqui. Filhos da Nação.
5: Mas o que é que isto tem a ver?
4: Não é nada Filhos da Nação.
5: Quinta do Bill. Quinta-feira.
6: Eu ouvi se vocês chegavam lá sozinhos. Temos que encontrar o dia da semana em quinta.
5: Jesus.
1: Quem nós quer matar o André?
3: E não chegamos lá. E não, lá.
4: Não é a segunda do Bill, nem a terça do Bill, é a quinta do Bill.
5: Quinta do Bill, agora ouvi esta.
1: Vamos ouvir um bocadinho? Vai lá.
3: Sim, estás enferrujado.

0: E agora vamos todos juntos ouvir Foo Fighters antes de ir embora. Pode ser?
1: Pode ser.
2: Está
3: bem.
2: Bora lá.
1: Tu é que mandas, exato.
0: Não vamos já embora.
3: Se quiseres passar a ir em Costa, também cantamos.
1: Está à vontade.
0: Olha, não puxem por mim.

0: again. Foo Fighters na Rádio Comercial. Ainda hoje ouço falar daquele concerto no Nos Alive.
1: Que foi incrível.
0: Foi há pouco tempo.
1: Ainda agora ouves falar, pois claro. Não, ainda ouves falar do outro que eles deram em 2017.
0: Jesus,
1: também,
0: foi
1: em
0: muito
1: 2011.
0: Bom, foi. Olha, acabei de saber aqui numa mensagem que estamos a ser ouvidos no Fitness Up de Valongo.
1: Beijinhos,
0: um abraço para o Fitness Up de Valongo.
1: E um, e dois.
0: Bora lá.
1: Aula de step agora connosco.
0: Bora lá, agora com a Chuva de Amor. São os Calema na Rádio Comercial nesta segunda-feira.
1: Isto já é para os alongamentos, os Calema.
0: Sim, já é para a parte do...
1: parte final, retorno à calma.

0: Olha, uma semana que começa com uma chuva de amor, só pode ser uma semana que corre
1: mas
0: bem.
1: Mas esta é aquela chuva que toda a gente gosta.
0: Chuva de amor. Calema na Rádio Comercial. Faltam 2 minutos para as 10 da manhã, já que está Ana Lucas. Vamos às notícias, Ana. Bom dia.
1: Bom dia, Ana.
2: Bom dia. O governo francês garante que não será preciso evacuar bordéis em França por causa dos incêndios. Em declarações à France Info, a porta-voz do governo francês diz que está a ser feita uma atenta vigilância nos diversos locais, sobretudo em instalações industriais que armazenam substâncias perigosas e inflamáveis em Gironda, perto do incêndio em curso. Em Espanha, continuam em fase de estabilização os incêndios na região de Madrid. De acordo com as autoridades, o serviço de autocarros nas zonas afetadas deve ser retomado hoje e as pessoas também devem poder regressar a casa. Por cá ainda há famílias que aguardam o apoio para a reconstrução das habitações, quase 6 meses depois da tempestade Christine. Das 26 mil candidaturas apresentadas, faltam analisar 8 mil e, falhado o prazo de final de junho, o presidente da Comissão de Coordenação e Desenvolvimento Regional do Centro, Ribau Esteves, não se compromete com o novo prazo para finalizar as candidaturas aos apoios.
3: Neste momento já deixámos de referenciar prazos, obviamente que já são muito poucos os municípios que ainda têm trabalho neste componente, são cerca de 30 os municípios que ainda têm trabalho.
2: Faz amanhã 6 meses que a tempestade Christine deixou um cenário de destruição na região centro do país. Os conteúdos rápidos nas redes sociais podem estar a afetar o nosso cérebro e a deixar-nos sem paciência para tarefas onde é preciso esperar. O psicólogo clínico João Nuno Faria sublinha que podemos sair prejudicados em tarefas que requerem atenção.
4: O que acontece é que continuam a existir experiências que requerem espera, que requerem uma atenção continuada, e se nós só estivermos expostos e só treinarmos esta competência de estarmos muito atentos a muitas coisas ao mesmo tempo durante pouco tempo, nessas outras tarefas que ainda exigem muito da nossa atenção, sairemos a perder.
2: O alerta deixado pelo psicólogo clínico João Nuno Faria.
0: Obrigado, Ana. Mais notícias aqui na Rádio Comercial daqui a uma hora. Para já vamos ver como é que anda o trânsito, que na Comercial é uma oferta Automóvel Clube de Portugal e Galp Electric. Paulo Miranda, bom dia.
5: Olá, muito bom dia Renato, bom dia Filipe. Nesta altura na A1 ainda há paragens na ligação de São João da Talha para Sacavém, há também um ligeiro abrandamento na passagem pelas Calvanas no sentido Aeroporto Benfica. No final da A5 ainda há alguma resistência na descida da Pimenteira em direção ao viaduto Duarte Pacheco. O IC19 já não tem quaisquer problemas e aponta de 25 de Abril também com trânsito regular em ambos os sentidos. Passando para a cidade do Porto, há trânsito mais lento a partir da zona da A4, na A3 em direção à via de cintura interna. Há VCI ainda com paragens a partir de Bonjoia até à passagem pela zona de Paranhos. Sentido contrário, também alguns abrandamentos entre o nó da A3 e as Antas. Na A20, trânsito ainda bastante intenso no troço entre o Freixeiro e a zona de Oliveira do Douro. A Ponta Infante para já não tem dificuldades. Via Panorâmica com trânsito regular e Avenida AEP com sinal amarelo para Sidónio Paes e Cinto Tour.
0: Obrigado, Paulo. 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A seguir, Filipa, temos aqui o Ed Sheeran.
1: É de onde?
0: A Little More.
1: É de onde?
0: Ed Sheeran. 10 e 1.
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1: Tenha uma ótima semana com a Rádio Comercial. Filipe, tiveste uma boa semana. Um bom fim de semana, aliás.
2: Sim, com festas de aniversário, muita brincadeira.
1: Também
2: foi ótimo.
1: Eu tive um batizado, foi bonito.
2: Oh, que giro.
1: Lindo.

0: Amy Winehouse.
1: Eu fui boa.
0: Exato, Amy Winehouse na Rádio Comercial. Hoje foi uma grande manhã aqui nas manhãs da Comercial, porque ficámos a saber que o Christmas in the Night está de volta.
1: Em família.
0: Ora bem, são uma data deles. Ora, Nuno Marco, Vasco Zero. Palmeirim, Pedro Ribeiro, Vera Fernandes, César Mourão, Ricardo Jorge Pereira e Manuel Cardoso.
1: E nós lá
0: todos
1: na plateia,
0: palco.
1: Porque no fundo é a festa de Natal da firma.
0: Isso mesmo. E é a véspera do meu aniversário, portanto, se aquilo acabar depois da meia-noite.
1: Claro que acaba. Ah, tu queres bolinho? Não
0: quero
1: queres?
0: Um bolinho.
1: Queres ir ao palco?
0: Eu quero bolinho.
1: Queres
0: bolinho.
1: Que a gente te cante os parabéns?
0: Não. Kiss Me, Maru, já a seguir, não
1: acho
0: falte. Garanta já o seu lugar. Vai ser uma grande noite para celebrarmos todos juntos o Natal. Vai ser especial isto.
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0: Maru na Rádio Comercial. Esta manhã ficámos a saber que o Christmas in the Night está de volta. Foi uma manhã especial.
1: Hoje foi assim.
2: Sábado, o meu filho mais velho teve torneio na Golgã. Atrás dos dois campos de ténis, há uma piscina.
3: Sim.
2: E o que é que estava a soar na piscina? 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
3: Ah, lindo.
2: Isso é nada, é sábado, eu não quero ouvir.
3: Eu sinto sempre
2: bem
3: muito
2: descanso.
3: Orgulho. Está aqui um ouvinte, é o Francisco. Ele diz:
2: Francisco, diz.
3: Eu também tiro férias da Rádio Comercial de manhã, mas depois à noite tenho que aturar o Vasco na RTP.
2: Isso é o meu outro trabalho. Não vamos confundir as coisas. Pode vir à vontade. 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
3: 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Hoje é dia das pessoas que ainda têm banheiro em casa.
2: Eu tenho.
3: Eu tenho.
2: Como ainda têm?
3: Sim, há
2: muita... acredito que sim. Agora banheiro.
3: Há muita gente a arrancar.
2: Quando há miúdos em casa, de vez em quando pô-los lá dentro.
3: Sim.
2: Porque, como toda a gente sabe, miúdos dentro de uma banheira.
3: A brincar.
2: A brincar é a coisa mais calma que há.
3: Sim, sim.
2: De repente aparece água na cave.
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3: Deu-me vontade de rir esta mensagem da Filipa. Tem 4 filhos e 0 banheiras. Os miúdos chateavam imenso porque nos avós podiam estar de molho. Há umas semanas comprei uma piscina para a cadela lá de casa. E quando a utilizei, vi que o material era bom, tinha ralo, era dobrável, cabia perfeitamente no chuveiro lá de casa. Shame on me. No dia seguinte fui comprar uma dog pool para os meus filhos. Os 13 euros mais bem gastos da minha vida.
2: Sabes como é que chamam os filhos? Bobby. Tareco.
3: E por aí fora, não é? Are you ready? Go. 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
2: Comercial. 10 a 0. 10 coisas que podemos encontrar num duche ou numa banheira.
5: Chuveiro.
2: Sim.
6: Shampoo.
2: Boa. Muito bem.
5: Gel de banho.
3: Uhum. E para não escorregar?
5: É o tapete.
2: Muito bem. Faltam 2 coisas.
6: Esponja.
2: Bem. Boa. Só falta uma.
3: Uma.
2: E vocês chegam lá.
3: É para a água não sair.
2: É isso.
5: A tampa.
2: Não.
6: O tapão.
3: Não.
2: Para a água não sair para fora, para a casa de banho.
5: Cortina.
2: Cortina.
7: Acabou de perder uma viagem de barco até aos Açores.
2: Opa.
7: Num barco com 346 pessoas que enjoam todas.
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8: 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Às 19 horas, diz ela, eu estava literalmente a caminho de apanhar um voo para conhecer um estranho com quem só tinha começado a falar 5 horas antes. Ali estava ela na loucura, a ir ter com ele de avião, tudo pago por ele. Encontrámos-nos, bebemos uns copos, fomos dançar, houve um bocadinho de flirt a dada altura. Beijei-o. Depois do beijo, ele olhou-me nos olhos e disse-me: pois, o único problema é que efetivamente sou gay.
1: Hoje foi assim.
9: Christmas in the Night de volta, dia 19 de dezembro. Compre o seu bilhete e, se quiser, também pode voltar a ouvir não só tudo o que acontece nas manhãs aqui na nossa plataforma, no Rail, mas também um especial Divas que o Renato fez com a Vera Fernandes este fim de semana e que tem a Adele, pois claro.
0: Tem a Adele, tem a Madonna, tem muitas,
9: tem
0: mas
9: Beyonce.
0: Agora a Adele também aqui. Hello, bom dia. Hello.

0: Bateu uma saudade agora.
1: Do concerto
0: de Harry Styles.
1: Sabes que eu acho que ele devia fazer uma música Portuguese Girls, porque as Portuguese Girls são
0: girlies,
1: uma cena,
0: exatamente.
1: Não é? Portanto, eu acho que ele devia homenagear
0: as mulheres portuguesas, mas as tradicionais, sabes? As senhoras das sete saias da Nazaré, as peixeiras do Bolhão.
1: Tudo numa música.
0: Tudo numa música. Portuguese Girls.
1: Que então aqui a nossa
0: traditional.
1: Linkin Park, Shadow of the Day, já a seguir.
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0: Stupid Song, Olivia Rodrigo na Rádio Comercial. A música é estúpida, mas nós não.
1: Nós
0: e
1: não.
0: 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A chamada aconteceu na sexta-feira, a Vera ligou, mas a pessoa que atendeu não disse
1: opa.
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1: Opa, tem que dizer Show Me the Money.
0: Opa!
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1: Escolhida. Okay. A Vera Fernandes liga para si à sexta-feira, 2 da tarde, e quando atender diz o quê?
0: Show me the money.
1: E ganha quanto?
0: 40 mil euros.
1: Muito
0: é o jackpot que temos para si. Tenta a sua sorte. Bora lá. Lá Bachata, Manuel Turizo agora.

0: Música nova de Bárbara Bandeira na Rádio Comercial. Bom dia, tenha uma ótima semana. Noah Kahan já a seguir.
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0: já está aqui para as notícias. Bom dia, Mónica.
1: Bom dia. Bom dia. Numa altura em que os incêndios em Espanha ainda estão ativos, é esperada uma nova onda de calor a partir de quarta-feira até ao próximo domingo, que vai agravar o risco de incêndio. Só o incêndio em Ávila já consumiu cerca de 50 mil hectares. Em Madrid, Ávila e Toledo continuam desalojadas ou confinadas mais de 90 mil pessoas. Por cá, todos os distritos do norte e centro de Portugal continental e Faro estão hoje com risco máximo de incêndio. O resto do território está com perigo muito elevado. Assinalam-se amanhã 6 meses da passagem da tempestade Christine. Meio ano depois ainda há famílias à espera do apoio para a reconstrução das casas. Das 26 mil candidaturas apresentadas, estão por analisar 8 mil. Ouvido pela Rádio Comercial, Ribal Esteves, Presidente da Comissão de Coordenação e Desenvolvimento Regional do Centro, dá conta de quantas candidaturas já foram pagas.
2: Quase 12 mil foram pagas. Portanto, foram processos que foram validados e que tiveram pagamento, sendo que esse valor, o valor total do pagamento dessas quase 12 mil candidaturas é de 49 milhões de euros.
1: Faz amanhã 6 meses que a tempestade Christine deixou um rastro de destruição na região centro do país. Os vídeos curtos nas redes sociais, a rapidez com que nos chegam as encomendas, tudo pode estar a afetar o nosso cérebro e a deixar-nos sem paciência para tarefas onde é preciso esperar. O psicólogo clínico João Nuno Faria sublinha que podemos sair prejudicados em tarefas que requerem atenção.
3: O que acontece é que continuam a existir experiências que requerem espera, que requerem uma atenção continuada, e se nós só estivermos expostos e só treinarmos esta competência de estarmos muito atentos a muitas coisas ao mesmo tempo durante pouco tempo, nessas outras tarefas que ainda exigem muito da nossa atenção, sairemos a perder.
1: O alerta deixado pelo psicólogo clínico João Nuno Faria.
0: Obrigado, Mónica. Mais notícias aqui na Rádio Comercial daqui a uma hora e sempre também em radiocomercial.pt.
4: Aí vamos nós para 40 minutos de música seguida. A primeira de Tame Impala com Jenny, chama-se Dracula.
0: Depois vem a Ana Moura com Desliza. Depois vem a Ana Grande.
4: E depois ainda vem o Guetta.
0: Pronto, em casa, no carro, em todo lado, deixa-se ficar.

0: Without You, David Guetta com Usher na Rádio Comercial. Sabes que eu, quando era pequenino, alimentava a fantasia de um dia ser como Peter Parker.
1: Em que aspecto?
0: Eu queria ser o Spider-Man.
1: Queria ser mordido por uma aranha.
0: Queria ser mordido por uma aranha.
1: Desenvolver superpoderes e casar com a Zendaya.
0: Sim, sim. No fundo é isso.
1: Parece-me um plano perfeito. Um sonho perfeito.
0: Nada disso aconteceu, aqui estamos, mas...
1: Mas podes ir ao cinema amanhã.
0: Posso ir viver essa fantasia, não é?
1: Tu e quem nos está a ouvir neste momento, porque é uma antestreia Rádio Comercial. 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Mas para
0: nem
1: estar...
0: a Zendaya, que agora até casaram e tudo.
1: É verdade. 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
1: Spider-Man, um novo dia.
0: Born with a Broken Heart, Damiano David.

0: Emily Sandé, estou muito feliz com este regresso da Emily Sandé aqui à nossa playlist, porque gosto muito, muito dela.
1: Esta música já não passava há algum tempo, não é? E agora voltou.
0: E bate aqui de uma maneira.
1: Ui, da maneira que tu estás, não é? É melhor falar de coisas felizes. Ir a Monza.
0: Fórmula 1.
1: Ao grande prémio de Fórmula 1 de Monza, Itália. O que é que tem de fazer? Vestir-se de piloto de Fórmula 1 da Ferrari, filmar-se em três situações do dia-a-dia, pode escolher quais, o que quiser, surpreenda-nos, e depois tem de enviar o vídeo para vouganharisto@radiocomercial.pt.
0: Não se vai filmar vestido de piloto a conduzir um carro, não é? Estas são situações...
1: Não, alguém pode filmá-lo.
0: Sim.
1: Porque não?
0: Pronto, pode ser na padaria, no supermercado.
1: Sim, é mais isso. Sim.
0: A lavar a roupa.
1: Uhum. No parque infantil.
0: No parque infantil.
1: Eu iria para a escorrega de fórmula vestida de piloto, por acaso.
0: Ias fazer a delícia das crianças.
1: Como é óbvio.
0: Enfim, concorra, vouganharisto@radiocomercial.pt.
1: Até dia 5 de agosto.
0: Para onde podem enviar então estas fotografias e vídeos. Payphone Maroon 5, já a seguir na Rádio Comercial.
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0: Maroon 5 na Rádio Comercial. Tenham uma ótima semana. E agora para a delícia do ARMY dos BTS. Eles manifestam-se sempre muito aqui no nosso WhatsApp.
1: Sim.
0: Swim toca já a seguir. Atenção.
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3: 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Neste momento não posso atender. 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

0: isto sabe sempre bem. Salvador Sobral na Rádio Comercial. Bom dia. Vamos às notícias a 4 minutos para o meio-dia. Já cá está a Mónica Baltazar. Bom dia.
1: Bom dia. O Ministro da Educação garante que, apesar de todos os problemas com a correção dos exames, as datas das candidaturas ao ensino superior vão manter-se. Fernando Alexandre diz que a preocupação sempre foi garantir que os alunos têm a classificação para concorrer à primeira fase.
2: Os alunos que foram à primeira fase, todos eles terão condições para concorrer à primeira fase. Essa é que é, eu diria, a grande questão e que foi sempre para a nossa preocupação garantir que um aluno que fez o seu percurso, que realizou o exame na primeira fase, tem a classificação disponível e tem a possibilidade de pedir a reapreciação e, independentemente do momento em que tiver a reapreciação, o prazo é 7 de agosto e era o que estava previsto, pode concorrer à primeira fase.
1: Começou hoje a inscrição para a época especial dos exames nacionais do secundário em setembro. A área ardida desde o início do ano em Espanha já ultrapassa os 172 mil hectares. É quase 6 vezes mais do que a área ardida no mesmo período do ano passado. Espanha já enfrentou desde o início do ano 35 grandes fogos florestais. O número de pessoas desalojadas ou confinadas já ultrapassa as 180 mil. Uma nova onda de calor vai atingir nos próximos dias Espanha e França. As temperaturas vão começar a subir já amanhã. O meteorologista Pedro Sousa explicou esta manhã à Rádio Comercial que Portugal vai ter um pico de calor, mas não se pode considerar uma onda de calor.
3: Vai ser atingido pelo episódio de calor, pela massa de ar quente, de forma, digamos, relativamente marginal e por um período relativamente curto. Com este pico de calor será muito curto, 2-3 dias, mantendo-se o tempo moderadamente quente no interior. Não podemos falar em onda de calor, porque isso tem uma definição técnica e dificilmente teremos duração suficiente para ser registado oficialmente onda de calor em Portugal continental, salvo eventualmente alguma estação do Nordeste transmontano, mas não será uma situação de onda de calor.
1: Cenário diferente em França, onde amanhã as temperaturas já podem aproximar-se dos 40 graus.
0: Ui, obrigada, Mónica. Voltamos ao essencial da informação. Daqui a uma hora temos Stella Lefty, já a seguir.
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0: Bloqueio dia 19 de dezembro à festa de Natal aqui da família comercial e tem que lá estar, ok? Mais informações daqui a pouco. Stella Lefty para ouvir agora. Chama-se Something to Lose. É o início de 40 minutos de música seguida. Bom dia.

0: Cidade Blue Eye com Bubba Espinho na Rádio Comercial. 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
1: é este.
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0: Isto vai ser tão bonito.
1: É a festa da firma.
0: Dia 19 de dezembro,
1: com
0: não pode faltar.
1: Com milhares de pessoas.
0: Já podes comprar o seu bilhete, portanto garanta já o seu lugar.
1: Se comprou o bilhete para o Christmas in the Night do ano passado, mantenha-o, porque vai poder entrar com ele.
0: Muito bem.
1: Já não precisa de voltar a comprar.
0: Exatamente.
1: Sim.
0: Mas vai ser então o regresso de Nuno Marco, a equipa completa das manhãs.
1: A família completa.
0: Ricardo Aruz Pereira, César Mourão, Vasco Palmeirim, Pedro Ribeiro, Vera Fernandes.
1: E Manuel Cardoso.
0: E Manuel Cardoso, com o Nuno Marco também. Vai ser incrível. Não pode mesmo faltar. Da Fate of Aphelia, Taylor Swift, para ouvir agora. Bom dia.

0: Galera, agora lembrei-me de uma coisa. Há a quinta do Bill, não é? Que
1: sim,
0: hoje esteve presente no segundo de música. Uhum. E também há a quinta do Jason Mraz.
1: Ele tornou-se agricultor.
0: Ele, exato.
1: Agrobeto.
0: Ele largou a música, não sei se Beto, mas agro, sim.
1: Mas qualquer dia faz música outra vez. Música mais influenciada por aqueles ritmos country, por exemplo.
0: Sim, por exemplo.
1: Agrícolas. Olha, Matt Smith, Old Me in the Dark.
0: Só do trator lá atrás.
1: Está na moda. Old Me in the Dark, já a seguir.
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0: Olha, tu sei, tens informação de se Tecas regressa hoje ou não?
1: Olha, eu não sei, mas eu duvido, porque ela ainda ontem andava lá toda divertida em Budapeste.
0: Pronto, então será o Pedro Andrade e a Carolina Torres.
1: Eu julgo que sim.
0: Pronto, é já a seguir a partir da 1 da tarde. Antes ainda, My Immortal Evanescence, para ouvir aqui na Rádio Comercial. Eu e a Filipa cá estaremos amanhã às 10.
1: Beijinhos.
0: Até amanhã, beijinhos.
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0: Estão os vizinhos na Rádio Comercial, é a melhor música sempre. Daqui a pouco com Pablo Alborán, mas para já vamos ao essencial da informação. Já cá está a nossa Mónica Baltazar. Mónica, boa tarde.
1: Boa tarde. Uma nova onda de calor vai atingir nos próximos dias Espanha e França, países que estão a braços com violentos incêndios. As temperaturas em França vão começar a subir já amanhã, com temperaturas perto dos 40 graus. Na quarta-feira podem ir até os 42. O meteorologista Pedro Sousa explicou esta manhã à Rádio Comercial que Portugal vai ter um pico de calor, mas não se pode considerar uma onda de calor.
2: Vai ser atingido pelo episódio de calor, pela massa de ar quente, de forma, digamos, relativamente marginal e por um período relativamente curto. Com este pico de calor será muito curto, 2-3 dias, mantendo-se depois o tempo moderadamente quente no interior. Não podemos falar em onda de calor, pois isso tem uma definição técnica e dificilmente teremos duração suficiente para ser registado oficialmente onda de calor em Portugal continental, salvo eventualmente alguma estação do Nordeste Transmontano, mas não será uma situação de onda de calor.
1: Em França, cerca de 3 mil portugueses e lusodescendentes foram transferidos para centros de acolhimento devido ao fogo que ameaça várias regiões perto de Bordeaux. O Ministro da Educação diz que ainda há quase 200 alunos que não sabem a nota da primeira fase dos exames nacionais. Fernando Alexandre deu conta ainda esta manhã do número de desconformidades nos exames.
3: Nas 290 mil provas, houve 825 pedidos ou identificações de desconformidades, ou seja, que o exame não correspondia exatamente àquilo, ou seja, o aluno considerava que aquele exame não correspondia exatamente àquilo que ele tinha feito.
4: Todos...
3: Não. Ou seja, é basicamente a partir da análise do PDF que foi disponibilizado, o aluno teve a possibilidade de verificar se aquilo era o seu exame. Estamos a falar de 825 em 290 mil. Ok? Não estou a desvalorizar, mas cada um deles, dos 825, já foi analisado, já se identificou a razão da desconformidade, se existiu ou não. Pode-se dizer que havia casos em que também não havia.
1: Começou hoje a inscrição para a época especial dos exames nacionais do secundário. Um incêndio esta madrugada num prédio em Lisboa fez 4 feridos, entre os quais um bombeiro. Aconteceu na rua Posidónio da Silva, já está em fase de rescaldo.
0: Obrigado, Mónica, e até já.
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0: Muito boa tarde, seja bem-vindo à Rádio Comercial.
1: Surpresa!
0: 4 minutos surpresa! Pedro Andrade e Carolina Torres até às 4, com a melhor música sempre.
1: Nós que nos despedimos na sexta-feira, mas afinal...
0: Sabíamos lá nós.
1: Sabíamos o universo lá nós faz destas coisas.
0: Queríamos cá estar na segunda-feira.
1: Uhum.
0: E seguiremos juntos até às 4, agora também com Pablo Alborán, Algo de Mim. Vamos a isto.

0: Craig David na Rádio Comercial. É a melhor música sempre, em casa, no carro, em todo lado. E também para quem está de férias, e se for o caso, aproveite.
1: Aproveite, claro. Para quem não dá paciência, ou quem voltou de paciência. Mas sim, estamos no verão, temos que aproveitar. Mesmo a trabalhar com este calor, até sabem que uma pessoa sai, ainda dá para ir para uma esplanada.
0: Falando em verão, a Vogue Portugal também não esquece o verão português.
1: É verdade, e fizeram várias capas super giras de Portuguese Summer, que é como quem diz, o verão da Tuga.
0: E o verão da Tuga também é muito isto.
1: Vamos lá. muito isto.
2: Eu gosto.
1: Exatamente. É impossível não estares no verão a ouvir isto. Claro. Mesmo se for 23 de janeiro, sentimos verão.
0: Tudo isto é verão.
1: Tudo isto é verão. E o que é que para si é verão? Para nós, nós estivemos a falar também com alguns colegas aqui da comercial e estivemos a fazer um levantamento das coisas que são mais verão português. E para nós, há aqui uns vencedores.
0: Claro, para mim, a bola de Berlim com creme tradicional.
1: Como é óbvio. E nós no Norte que apanhamos às vezes uma ventania que já estamos a comer areia e açúcar e já nem sabemos qual é que é, mas...
0: Também é isso que lhe dá aquele gosto especial.
1: Então não é? É tão
0: maravilha,
1: bom.
0: Maravilha.
1: Olha, outra coisa muito clássica do nosso verão é a malta que tira fotos das perninhas que parecem duas salsichinhas com a praia ou a piscina de fundo.
0: Sim.
1: Acho maravilhoso.
0: Também muito tradicional é aquele senhor já com uma certa idade, de mãos nas costas, a percorrer o areal junto à água, mas sem entrar.
1: Sem entrar, nunca entra.
0: Já
1: nunca entra.
0: Corpo que resista.
1: São os colegas dos nadadores salvadores, estão ali a ajudar para o que for preciso.
0: Exatamente.
1: Outra coisa que eu também acho que é muito tuga, muito português, é o trânsito que nós apanhamos a entrar e a sair das praias.
0: Qualquer praia.
1: Seja aqui na ponte, que nós já sabemos como é que é.
0: sim.
1: Seja às vezes no Alentejo, seja até ali em Lavra, no nosso norte, que tem aquelas ruinhas que só dá para passar um carro de cada vez.
0: É verdade, é sempre complicado.
1: Sempre complicado.
0: E para si, o que é que representa o verão português? Diga-nos tudo. 910033759. Entretanto, no verão também não pode faltar uma câmera.
1: Olha.
0: Portanto, cá está.
1: Para tirarmos as nossas fotos.
0: Epá, que eu quero muito fazer isto neste verão. Aliás, tem uma câmera nova em casa, temos lá em casa, e portanto vai ser uma loucura.

0: Cá está a Pink na Rádio Comercial, que tem mais alguma coisa a dizer? Ora, aí está, claro. Entretanto, muito boa tarde, seja bem-vindo à Rádio Comercial. Estávamos há pouco a falar disto mesmo. Do verão tipicamente português. Falamos sim. Nós que o verão português tem de ter bola de Berlim na praia, com creme. Senhores à beira-mar.
1: Senhores com as mãos atrás das costas.
0: A coordenarem com os nadadores salvadores.
1: A ver se está tudo bem, exatamente.
0: Claro.
1: Temos um monte de coisas, choco frito, a nossa sim. bola de Berlim, tudo claro. E mais alguma coisa. Portanto, o que é que seria para si o grande símbolo do seu verão português?
0: Muitas mensagens aqui no WhatsApp. Por exemplo, temos a sardinha assada.
1: Claro, um clássico.
0: Obviamente, de junho então.
1: Com pimentos salteados.
0: Com pimento assado e também salada de tomate. Eu confesso que sou português, mas dispenso a salada de tomate.
1: Eu acho isto um sacrilégio, digo-te já.
0: Depois, claro que muito português é molhar o pão no molho da sardinha no
1: e
0: verão.
1: E no molho
0: claro.
1: Das amêijoas, no molho,
0: e das
1: no molho de tudo.
0: Também.
1: O pão tem que estar sempre na mesa de um português.
0: Claro. E depois também aqui temos de mandar um grande abraço e um grande beijinho aos nossos imigrantes, porque a Jackie, por exemplo, manda uma mensagem a dizer que para a Jackie o verão português é passar cá 3 semanas de férias.
1: São
0: com a família
1: as 3 semanas,
0: amigos. Portanto,
1: exatamente.
0: Um grande abraço para os nossos imigrantes que também nos estão a ouvir um pouco por todo o mundo. Venham em segurança. Nós cá vos esperamos com sardinha assada, com pimento,
1: tudo,
0: com tomate.
1: Com muito pão na mesa.
0: Ai, com bolas de Berlim. E tenho tantas saudades de comer uma bola de Berlim na praia.
1: Eu acho que nós vamos sair daqui às 4 e vamos para a praia comer uma bola de Berlim.
0: Exatamente. Não é Where is the Love? Where is bola de Berlim?
1: Where is bola de Berlim?

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1: Cá está Passenger. Chama-se Let Her Go. É a melhor música sempre e também um dos melhores concertos.
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1: É isso mesmo. E toda a agenda de concertos da Rádio Comercial está onde, Carolina? No nosso site.
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1: Exatamente.
3: Tão simples.
1: A seguir, tocam os One Direction.
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0: Chama-se Story of My Life. Cá estão os One Direction na Rádio Comercial. Sendo que a história recente do Show Me the Money tem sido muito triste.
1: Tem.
0: Porque ou ninguém atende a chamada, ou então dizem...
1: Estou.
0: Aconteceu na sexta-feira.
1: Estou, mas não estamos a brincar.
0: Como assim?
1: Como é que participa no nosso Show Me the Money e depois atende com... Estou?
0: Não faz sentido.
1: Nem
0: não
1: pensar.
0: Faz sentido nenhum. Portanto, na próxima sexta-feira, isto é muito importante, entre as 2 e as 3 da tarde, se o telemóvel tocar, atenda a dizer Show me the money.
1: Exatamente.
0: Mais nada. Portanto, temos novo jackpot que aumentou.
1: Infelizmente para quem não atendeu, mas felizmente para quem possa participar, vai receber 40 mil euros em cartão.
0: Na próxima sexta-feira. Para participar, para se inscrever, é muito simples. É só enviar uma mensagem com a palavra vencer para que número, Carolina?
1: Para 68900.
0: Exatamente.
1: E ficar muito atento. E não se esqueça, por favor, não atenda com...
0: Estou. Atenda e diga... Show me the money. A seguir na Rádio Comercial. Toca o Sumber.
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0: que está para chegar à Rádio Comercial é mais da melhor música sempre, daqui a pouco com o Ray. Mas para já vamos ao essencial da informação. Cá está a Mónica Baltazar, estamos a 4 minutos para as 2. Mónica, boa tarde.
1: Boa tarde. O Ministro da Educação diz que há ainda quase 200 alunos que não sabem a nota na primeira fase dos exames nacionais, 160 alunos, um número avançado esta manhã pelo Ministro Fernando Alexandre.
2: Em 290 mil provas, estamos a falar de 170 provas, é disso que estamos a falar. Nas 290 mil provas, houve 825 pedidos ou identificações de desconformidades, ou seja, que o exame não correspondia exatamente àquilo, ou seja, o aluno considerava que aquele exame não correspondia exatamente àquilo que ele tinha feito.
1: Começou hoje a inscrição para a época especial dos exames nacionais do ensino secundário, que vão acontecer entre os dias 13 e 8 de setembro. O primeiro-ministro espanhol pede precaução, avisa que as próximas horas vão ser difíceis no combate aos incêndios, porque está a chegar uma nova onda de calor.
3: Quedan horas difíceis, horas complexas. Vamos a ter um aumento das temperaturas a partir de poucas horas, nos próximos dias. A EMET nos vai anunciar uma nova ola de calor en toda la península ibérica y, por tanto, pido comprensión y extremar la prevención y la precaución por parte de todos los ciudadanos y ciudadanas en todo el país.
1: Aviso deixado esta manhã por Pedro Sánchez. A onda de calor que vai afetar esta semana na Europa, em Portugal, vai traduzir-se num pico de calor, como adianta o meteorologista Pedro Sousa.
4: Vai ser atingido pelo episódio de calor, pela massa de ar quente, de forma, digamos, relativamente marginal e por um período relativamente curto. Com este pico de calor será muito curto, 2-3 dias, mantendo-se depois o tempo moderadamente quente no interior. Não podemos falar em onda de calor, pois isso tem uma definição técnica e dificilmente teremos duração suficiente para ser registado oficialmente onda de calor em Portugal continental, salvo eventualmente alguma estação do Nordeste transmontano, mas não será uma situação de onda de calor.
1: Onda de calor vai acontecer em Espanha e França nos próximos dias.
0: Obrigado, Mónica, até já.
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0: Seja muito bem-vindo à Rádio Comercial, Pedro Andrade e Carolina Torres. Até às 4, vamos a isto com a melhor música sempre e com altas doses de insanidade.
1: Sempre,
0: quando
1: é a nossa
0: assim,
1: palavra.
0: Não falha nunca. E quem também não falha é Ray, cá está ela.
1: Ai,
0: Where
1: bom.
0: Is my husband? O seu, espero que saiba onde é que está. Que é o mais importante.
1: Também é bom não saber, às vezes.
0: Às vezes.

0: Elisa, e Tiago Nogueira na Rádio Comercial. Como é fraco o coração, espero que agora não seja fraca a sua capacidade de pegar e ligar para nós, até porque temos passatempo. Vamos levá-lo ao cinema amanhã. Atenção, estreia do Homem-Aranha no Norte Shopping, em Matosinhos. E o que é que tem de fazer? A ligar para cá, não é, Carolina?
1: Exatamente, para o 808 20 10 30. É às 9h30 e digo já, Pedro, adorava que me levassem ao cinema amanhã.
0: Quer dizer comigo? Vamos,
1: olha,
0: os dois.
1: Não era fixe.
0: Podemos ir ver o Homem-Aranha. Não ao Porto, mas se estiver por perto, já sabe, 808 20 10 30, bilhetes para amanhã. Homem-Aranha, novo filme com a garantia da Rádio Comercial.

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1: Zoila Yatana na Rádio Comercial, chama-se Mon Amour. E tu sabes bem, Carolina, que um dos meus amores é o quê?
2: É o cinema.
1: Pois, claro.
2: Eu ia dizer que era eu.
1: A presunção e argumenta, cada um toma quer, mas também não vou desmentir.
2: Não.
1: Mas falando em cinema.
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1: Exatamente. A seguir, Dermot Kennedy na Rádio Comercial.
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0: Cá está a Dermot Kennedy na Rádio Comercial, que, infelizmente, tem uma irmã. Não para a irmã, infelizmente.
1: Não, é infelizmente para eles.
0: É para o Dermot Kennedy.
1: Mas,
0: e porquê?
1: Mas, pelos vistos, nós encontramos aqui um estudo que diz que os filhos únicos são mais motivados e mais criativos e mais inteligentes.
0: Exatamente. Portanto, não é o caso de Dermot Kennedy.
1: Mas é o nosso
0: mas
1: caso.
0: Mas é o nosso caso.
1: Agora, se nós estamos aqui a puxar a brasa à nossa sardinha, muito provavelmente.
0: Com
1: mas
0: certeza,
1: se por acaso é filho único e sente isto, é óbvio, não é? Eu acho que é
0: tem
1: óbvio.
0: Tem toda a razão. Aliás, este estudo diz que, em média, os filhos únicos são 25% mais inteligentes do que quem tem irmãos e 35% mais criativos do que quem tem irmãos.
1: Eu concordo muito com isto porque a quantidade de vezes que eu tive que inventar brincadeiras sozinha porque a minha mãe tinha mais que fazer, estava a fazer o jantar
0: claro,
1: ou não sei o quê.
0: Claro, claro, claro.
1: Eu, tipo,
0: e também inventavas amigos? Os imaginários?
1: Cheguei a inventar um amigo.
0: Como é que se chamava?
1: Era Jesus Cristo mesmo. Eu não não estou a gozar, era mesmo. Pá, porque na missa diziam, ele está no meio de nós. E eu pensei, ok, Jesus deve estar...
0: Tu olha, és tão pronto... fofa.
1: É, eu era muito querida, muito querida.
0: Entretanto, eu acho que este tudo foi feito por um filho único.
1: De certeza. De certeza absoluta.
0: Mas vou concordar, até ao dia da minha morte.
1: Eu acho que o pior que fiz foi jogar quem é quem, sozinha.
0: Como é que isso aconteceu?
1: Não sei, estava aborrecida.
0: A tua cabeça
1: agora,
0: é maravilhosa.
1: Tem bigode? E eu a mentir a mim própria. Não.
0: Já vi pessoas serem diagnosticadas por menos.
1: Por muito menos, muito menos.
0: A seguir, os fãs. Espero que pelo menos tenha sido divertido na altura.
1: Foi, olha, claro. Ao menos aborrecida
0: claro,
1: nunca estava.
0: Claro, Fan e Janelle Monáe, já a seguir na Rádio Comercial. 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

0: Eu não sei onde está, mas...
1: onde podíamos estar?
0: Sei que está a ouvir a Rádio Comercial e está muito bem. A seguir ao som, deixe-me só confirmar, porque a minha memória já teve melhores dias. A seguir ao som de Noacan, para já vamos ao essencial da informação. Uma pessoa escolhe as músicas e depois esquece. Agora, cá está a Mónica Baltazar. Mónica, boa tarde.
2: Boa tarde. O governo português recomenda cautela aos imigrantes portugueses que vivem em França e vêm passar férias a Portugal, numa nota enviada à Rádio Comercial. O Ministério dos Negócios Estrangeiros pede especial atenção a quem vem a conduzir esta semana, isto devido à situação dos incêndios. O primeiro-ministro espanhol também pediu hoje precaução, avisa que as próximas horas vão ser difíceis no combate aos incêndios, porque está a chegar uma nova onda de calor.
3: Quedam horas difíceis, horas complejas. Vamos a ter um aumento de las temperaturas a partir de poucas horas, en los próximos días. La EMET nos va a anunciar una nueva ola de calor en toda la península ibérica y, por tanto, pido comprensión y extremar la prevención y la precaución por parte de todos los ciudadanos y ciudadanas en todo el país.
2: Pedro Sánchez esteve esta manhã em Castelón, onde o incêndio já destruiu mais de 7 mil hectares e obrigou à retirada de 16 mil pessoas. Quase 4 em cada 10 crianças entre os 5 e os 14 anos têm excesso de peso ou obesidade em Portugal, segundo os dados divulgados hoje pelo Instituto Nacional de Estatística. Mais de 80 mil crianças consomem diariamente refrigerantes, 49 mil consomem refeições rápidas ou alimentos ultraprocessados todos os dias. No Conselho de Almada, as reservas médias de água estão nos 78%, o que permite o alívio de algumas medidas. Os cortes no abastecimento de água vai deixar de ser feito ao fim de semana. Nos restantes dias, a duração das interrupções vai ser reduzida, vai passar, na generalidade, a acontecer entre a 1 e as 6 da manhã.
0: Obrigado, Mónica, e até amanhã. Beijinhos. Obrigado.
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0: Muito boa tarde, Rádio Comercial. Seja bem-vindo, seja bem-vinda. Pedro Andrade e Carolina Torres. Ah, agora sim.
8: Ah,
0: cá estamos juntos. Então ainda mais uma hora. E vou só dizer-lhe que se está em Cantanhede ou perto de Cantanhede, daqui a pouco temos boas notícias para si. Ou se quer ir até Cantanhede, já na quinta-feira. Porquê?
8: Tenho que ficar atento.
0: E eu já disse. Mas não é agora, é só daqui a pouco. Quando? Tenho de ouvir a Rádio Comercial. Por enquanto, não há quem, cá está ele, chama-se The Great Divide. Gosto muito desta música, portanto, vamos lá com o rádio bem alto.

0: Cá estão os vizinhos na Rádio Comercial, sendo que na próxima quinta-feira pode ver o Pôr do Sol em Cantanhede, na Expo Alfacic, com os vizinhos, que vão lá tocar também com a Bárbara Tinoco. Portanto, o primeiro dia da edição deste ano da Expo Alfacic. Se quer lá estar,
1: nós temos convites duplos para si.
0: Porque vamos levá-lo à Expo Alfacic. Assim é.
1: Já cantei lá na Expo Alfacic.
0: Gostaste?
1: Gigante. Boa terra, aquilo, né? Inacreditável.
0: Aquilo é incrível.
1: Grande comida, grande bebida, muitas pessoas boas.
0: Que é o mais importante. E para lá estar, o que é que tem de fazer?
1: Tem que ligar para o 808-20-10-30, 808-20-10-30 e fica logo habilitado.
0: Exatamente.
1: Boa sorte.
0: Para quinta-feira, 30 de julho, com os vizinhos e a Bárbara Tinoco.

0: Esta Daughtry na Rádio Comercial chama-se Oma, tocar aqui, claro, na casa da melhor música sempre, e que agora também é a casa dos melhores, eu diria até, conselhos ou momentos de introspeção.
1: Eu diria que são só coisas que eu encontro na internet e que ninguém pediu, mas vai receber.
0: Portanto, eu queria que isto parecesse uma coisa boa.
1: Mais séria, é uma coisa boa. Nós descobrimos que existe um Odin's Eye, o olho de Odin, ou sim, Buddha Eye ou Phoenix Eye, que é basicamente uma forma oval que está no seu polegar. Se olhar agora para o seu polegar, de frente, e tiver essa forma oval, pode significar que foi feito e predestinado para a prosperidade. Parece-me
0: boa,
1: bem.
0: Ainda bem. Olha, boa. No meu caso, a minha forma oval é cortada a meios. Quer dizer,
1: pode
0: o quê?
1: Pode querer dizer que a tua saúde não é inacreditável.
0: Tens
1: não devia ter dito isto a ti, mas não.
0: Agora...
1: não.
0: Pá,
1: mas é bom sinal, porque tu tratas-te bem.
0: Claro.
1: Percebes?
0: Portanto, tenho que me tratar ainda melhor.
1: Claro. Beber muita água, treinar, certo, essas certo, coisas todas.
0: Certo.
1: Portanto, descobrimos isto. As pessoas que, pelos vistos, têm esta forma são mais intuitivas, têm boas escolhas nas suas relações e são muito, muito inteligentes. Portanto, se concorda com isto, olha, diga que é culpa o olho de Odin.
0: E se é tudo isso e houve a Rádio Comercial, não mude nada na sua vida.
1: Nada.

0: Cá está Ed Sheeran na Rádio Comercial. É a melhor música sempre. E para dezembro, se não tem planos.
1: Agora tem.
0: Agora já tem.
1: Dia 19 de dezembro, quem está de volta, quem está?
0: É o Christmas in the Night. Uhul! Reunião de família. Isto quer dizer o quê?
1: Temos que ir.
0: Claro. Ho, ho, ho.
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0: É isso mesmo, portanto, 19 de dezembro, Mel Arena, em Lisboa, Christmas in the Night, reunião de família com a equipa das manhãs, o Marco também que está de regresso aos palcos connosco, temos o César Mourão, temos o Ricardo Araújo Pereira, o Manuel Cardoso
1: e temos a SIC, que também é nosso primo.
0: Claro, e se tudo correr bem e nos deixarem, nós também, equipa da Rádio Comercial, vamos invadir aquele palco.
1: Como assim se correr bem se nos deixarem? Ah, eu vou!
0: É a Carolina que está a dizer,
1: já
0: não sou eu.
1: Já escolhi roupa e tudo.
0: Com brilhos, em brilhos
1: em
0: sempre,
1: em brilhos,
0: né?
1: Óbvio.
0: Claro, óbvio. A seguir na Rádio Comercial, o Coldplay.
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0: os Coldplay, chama-se Magic. É a melhor música sempre em casa, no carro, em todo lado. E assim como num passe de Magic, de magia. Isto agora foi bonito. Assim como num passe de mágica, já estamos a chegar às 4 da tarde. Como é que é possível? Como é que é possível?
1: Quando estamos a divertir, o tempo passa rápido.
0: Passa rápido. E também este é um momento não só divertido, mas para mim, introspectivo.
1: Sempre.
0: Que me tem feito pensar na vida e naquilo que quero para mim,
1: okay.
0: E para os meus.
1: Ok, tens alguma coisa que queiras dizer?
0: Eu irei dizer depois de tu partilhares connosco a frase motivacional ou não desta segunda-feira.
1: É verdade, estamos prontos?
0: Eu estou prontíssimo. Vamos
1: então, é mais ou menos assim. Eu prometo, não está a ter um dia mau. O único problema é que os 5 primeiros dias da semana são terríveis. Depois corre bem, prometo.
0: E depois corre bem, são 2 dias maravilhosos.
1: Eu até fiz isto a correr, que eu quero perceber o que é que tu queres dizer.
0: E digo-te já que, olha, para essa tua frase, estes 5 dias vão custar mais ainda para quem está quase a ir de férias.
1: Pois é.
0: Para quem tem ainda esta semana de trabalho.
1: Mas digo-te já, para quem vem de férias,
0: ui,
1: é péssimo.
0: É péssimo.
1: É doloroso.
0: Se é o seu caso,
1: estamos consigo.
0: Estamos consigo. Força, vai conseguir aguentar. Até quando?
1: Não sabemos.
0: Não sabemos.
1: Até às próximas férias.
0: Mas nós estamos cá para ajudar, com a melhor música sempre. A Joana Azevedo também, a partir das 4, continua sozinha, abandonada.
1: Diogo Beja. O Diogo Beja
0: ainda
1: está
0: de férias, não é mais a propósito.
1: Bom.
0: Quem pode, e quem não pode, está cá a fazer
1: está
0: a missão.
1: Cá, exato.
0: Carolina, beijinhos.
1: Beijinho, Pedro.
0: E tu estás cá amanhã.
1: Eu estou cá amanhã com a nossa Teca.
0: Exatamente. A seguir, Mr. Noirola, é o Teddy Swims.
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0: para uma hora da melhor música e agora para as notícias na Rádio Comercial com a Catarina Leite. Boa tarde.
1: Boa tarde. Há vários incêndios ativos a esta hora em Portugal, Leiria, Guarda, Almirim, Bragança, Vila Verde e Penafiel. Mobilizam centenas de operacionais e vários meios aéreos. São incêndios que afetam zonas de mato ou floresta. O Governo pede especial atenção na estrada aos imigrantes que se preparam para vir para passar férias em Portugal. O alerta surge na sequência dos incêndios que estão a afetar França e Espanha. O Ministério dos Negócios Estrangeiros sublinha ainda a importância do registro na aplicação Registro do Viajante e pede também que os imigrantes acompanhem os avisos das autoridades locais e nacionais de França e Espanha. Precisamente em Espanha, o primeiro-ministro espanhol pede precaução, avisa que as próximas horas vão ser difíceis no combate aos incêndios por causa da onda de calor que está a chegar.
2: Quedan horas difíceis, horas complexas, vamos a ter um aumento das temperaturas a partir de pocas horas, en los próximos días. La EMET nos va a anunciar una nueva ola de calor en toda la península ibérica y, por tanto, pido comprensión y extremar la prevención y la precaución por parte de todos los ciudadanos y ciudadanas en todo el país.
1: O alerta do chefe do governo espanhol. Há um jovem de 28 anos desaparecido na praia da Rifana, em Algesur, no distrito de Faro. Terá entrado em dificuldades enquanto praticava stand-up paddle. O alerta foi dado pelas 11h30 da manhã por um amigo que foi resgatado. Estão a decorrer buscas no local pelo jovem que está desaparecido. O Ministério da Educação registrou até agora 15 mil pedidos de reapreciação dos exames nacionais, mais do dobro dos registados na primeira fase do ano passado. O ministro Fernando Alexandre anunciou ainda que 170 alunos ainda não conhecem a nota da primeira fase. Espera que tudo seja esclarecido até amanhã.
0: As notícias voltam à Comercial daqui a uma hora.
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6: Eu às vezes vou de ténis até à praia, chego ao parque, antes que tiro os ténis e ponho aveias.
0: E depois não regresso. O que é que fazes?
6: Ah, mas não vai com meias, sem meias. Vai com os ténis, sim.
0: Os ténis?
6: Sim.
0: Sem meias, ténis sem meias. E não te fazes
6: impressão? Não faz fricção, não, eu limpo muito bem. Estás-me a ver a mim a esfregar o pé, não? Olha quem.
0: Tomar um garrafão para a praia e tomar banho antes.
6: Por acaso não levo garrafão há muito tempo. Também é assim, uma garrafa de litro e meio dá.
0: Sim, desinfetante.
6: Não é preciso uma.
0: Sim, mas
6: shampoo,
0: as pessoas normais.
6: Levas um bocadinho de fada, aquele antigo ainda.
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0: Última semana de férias do Diogo Beja. Última semana de trabalho aqui da menina. Hoje é uma boa segunda-feira. Só faltam 5 dias. A melhor música na Rádio Comercial vai até às 7, no Já Se Faz Tarde. Começa com Tame Impala e Dracula.

estás na comercial American Girls. Vamos pensar que os Portuguese Boys e as Portuguese Girls estão quase de férias ou já estão em férias, por isso, boas férias. E vamos olhar aqui para uns números. Uma análise mostra que as pessoas da geração Z, portanto entre os 18 e os 25 anos, passam mais tempo com os pais, sozinhos e a descansar ou a fazer coisas que gostam, enquanto os millennials passam mais tempo com os parceiros, amigos e a trabalhar. Agora, quanto tempo é que passam sozinhos? Vamos lá. Não sei como é que eles chegaram a estes números, mas vá. Geração Z, homens,

e a Silent Generation, que são assim mesmo aqueles mais velhinhos. Os homens 7 horas e 36 minutos e mulheres 9 horas e 7 minutos. Vamos concentrar-nos nos millennials. Homens 4 horas e 27 e mulheres 4 horas e 1. Como? Eu adoro estar sozinha e não consigo passar tanto tempo sozinha. Se isto é por dia, é um bocado difícil passar 5 horas ou 4 horas sozinha. Eu passo o quê? Meia hora, com sorte. Uma hora, vá. Quando vou almoçar sozinha, de resto, estou sempre rodeada de pessoas. Gracie Abrams agora na comercial, são 4h23. Good reason.

Os Imagine Dragons na Rádio Comercial. Há pouco falei do número de horas que os millennials e outras gerações passam sozinhos, sendo que os homens passam 4 horas e 27 minutos e as mulheres 4 horas e 1 minuto. Eu até perguntei se isto não seria por ano. Mas não, as pessoas dizem-me que é perfeitamente normal. Há quem diga, se for solteira, passas isso na boa. Há quem diga, eu passo o dia todo sozinha e às vezes nem falar ao telefone, falo durante o dia. E também, sim, exatamente, sendo uma média faz todo sentido, pois toda a gente a concordar. Só eu é que estou sempre rodeada de gente, em casa, no trabalho, em todo lado.

0: Quero é viver a Sara Correia na Rádio Comercial. Ela vai estar a 31 de julho na Expo FACIC, em Cantanhede. Pode ser que haja para aí uns bilhetes para dar, é estar atento. Quero é viver mais tempo sozinha, será? Há quem, como eu, não tenha muito tempo para estar sozinha.
1: Olá, Joana. 4 horas? Isso é que era um luxo. Às vezes em 10 minutos na casa de banho, porque vem a gata.
0: Exatamente.
1: Não, millennials, há aí qualquer coisa que não está bem. Beijinhos, Vanessa de Famalicão.
0: Beijinhos, é exatamente isso que eu acho. E agora, numa oferta Benacar... Vamos saber como está o trânsito a esta hora com a Cláudia Capela. Bem-vinda ao Já Se Faz Tarde, Cláudia.
2: Olá, Joana, muito obrigada. Cá estamos. Uma tarde que, nesta altura, tem a notícia de acidente na entrada na Praça das Portagens da Ponte Vasco da Gama, em direção a Lisboa.

0: atenção são as vias centrais que estão obstruídas. No sentido inverso, há um aumento de intensidade e há também acidente na parte inicial da A33, na zona do Nó do Montijo, em direção a Casas Velhas, via direita cortada ao quilómetro 35, já mais acumulado entre Campoli, da zona do Aqueduto, no acesso do eixo Norte-Sul, para a ponte 25 de Abril, e nas restantes ligações a norte, o trânsito já está lento para o tabuleiro. Sentido inverso, Almada, Portagens, tem estado também hoje mais difícil chegar a Sacavém, na Autoestrada do Norte, tem a ver com trabalhos na zona do viaduto do Trancão, com corte de via direita. Também em Alverca, a notícia de um incidente com um veículo pesado na estrada que liga à estrada de Alfarrubeira à Verdelha, é na rotunda do Alambique. Cidade do Porto, mais trânsito na VCI, principalmente Freixo Arrábida, entre o Estádio do Dragão e a passagem pela A3.
1: Obrigada, Cláudia. Até já. 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A seguir, uma música que tem tudo a ver com as notícias de trânsito. Calm Down, Rima e Selena Gomez.
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0: 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A seguir, Taylor Swift e Post Malone na Comercial.
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3: Quase quase 5 horas, notícias na Rádio Comercial com a Catarina Leite. Boa tarde.
4: Boa tarde. Centenas de operacionais estão a combater vários incêndios florestais a esta hora em Portugal. Afeta os municípios de Leiria, Aveiro, Guarda, Almeirim, Bragança, Vila Verde e Penafiel. O incêndio é em Rochoso, na Guarda, é o que mobiliza mais meios. No combate às chamas estão mais de 250 operacionais e 8 meios aéreos. O fumo dos incêndios de Espanha já chegou a Portugal. O município de Penamacoxa, no distrito de Castelo Branco, diz que o fumo já é visível na região. Está a ser transportado pelo vento e pode afetar a qualidade do ar e da visibilidade na região de Penamacor. Em Espanha, a onda de calor vai dificultar as operações de combate aos fogos. O primeiro-ministro espanhol, Pedro Sánchez, prevê horas complicadas.
5: Quedan horas difíceis, horas complejas. Vamos a ter um aumento das temperaturas a partir de pocas horas, en los próximos días, en toda la península ibérica y, por tanto, pido comprensión y extremar la prevención y la precaución.
4: Precaução, pede o chefe do governo espanhol. E por causa dos incêndios em Espanha e França, o governo português pede especial atenção na estrada aos emigrantes que se preparam para vir passar férias em Portugal. O Ministério dos Negócios Estrangeiros sublinha ainda a importância do registro na aplicação Registro do Viajante e pede aos emigrantes para seguirem os avisos das autoridades locais e nacionais de França e Espanha. As autoridades estão à procura de um jovem na praia da Rifana, em Algesur. Desapareceu ao final da manhã, terá entrado em dificuldades enquanto praticava stand-up paddle. O alerta foi dado por um amigo que foi resgatado. Estão a decorrer buscas no local pelo jovem que está desaparecido.
3: Obrigada. São agora 5 horas 1 minuto. Vamos saber como está o trânsito a esta hora numa oferta Automóvel Clube de Portugal e Galp Electric. Começo por Aveiro. Muita atenção à circulação na Estrada do Norte devido a um incêndio em Oliveira de Frades, próximo do nó de Aveiro Sul, ao quilómetro 231. Fumo no local, circulo com muita precaução. Há dificuldades também na Nacional 235, entre A1 e A17. A Norte, acidente na A28, Porto Viana do Castelo, a seguir ao nó de Mindelo, trânsito muito condicionado. A Lisboa, ponto 25 de Abril, com trânsito lento nos acessos norte, dificuldades a partir de Campolide no eixo norte-sul em direção à Almada, na A33, acidente no Montijo em direção à Moita ao quilómetro 35. 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
3: No verão, as pessoas estão... Vamos!
7: Não é toda a gente.
3: É?
7: Não coloques palavras na minha boca que eu nunca direi, também.
3: Ai, não.
7: Vamos, não. Vamos
3: cima.
7: Para o sofá, vamos descansar. Vamos
3: no ver. Verão? Nem consegues estar no sofá que está quente.
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3: BTS a seguir.
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La Perla Rosalía na Rádio Comercial. Hoje, segunda-feira, a última segunda-feira de trabalho para quem vai de férias para a semana. Quem é essa pessoa e essas pessoas? Sim, eu sou uma delas. Se também vai de férias para a semana, estamos juntos, força! Não vai custar nada esta semana. Portanto, esta segunda-feira, se formos daquelas pessoas que associam... Daquelas pessoas que associam...

0: associa dias de semana a cores? Vamos lá ver. Vamos lá fazer esse exercício.
1: Eu diria que segunda-feira é azul.
0: Não, nada disso.
1: Não é?
0: Estás completamente enganado.
1: Pronto, já estou enganado. Sei lá, porque aquela expressão de I'm feeling blue, não é?
0: Pois, mas eu não associo azul a uma coisa triste, por acaso.
1: Ok.
0: Associo a uma coisa feliz.
1: Ok. Então,
0: associo ao céu, a céu azul.
1: Ah, mas isso é um azul claro.
0: Pois.
1: Temos que entrar nos tons também.
0: Ah. Então, para mim é assim: okay, segunda-feira é cinzento.
1: Ok, percebo.
0: Terça é castanho.
1: Terça é castanho?
0: É, terça para mim é castanho.
1: Para mim eu diria que é roxo.
0: Também percebo, está bem, está bem.
1: Okay.
0: Quarta, verde.
1: Ok, percebo.
0: Quinta, vermelho escuro.
1: Está bem, gosto.
0: Sexta, azul, lá está.
1: Ok.
0: O azul, vamos pensar em azul céu.
1: Ok, mas sábado para mim tem uma cor específica,
0: que
1: vamos
0: é
1: ver
0: qual?
1: Se concordamos. A minha é amarelo.
0: Amarelo!
1: Amarelo!
0: Amarelo!
1: Claro,
0: amarelo.
1: É a felicidade, é sol.
0: Para ti é qual?
1: É o quê?
2: A minha amarelo é terça.
0: Como assim?
1: Não, terça.
2: Terça é fenética, parece amarelo, não sei.
0: Ai, não.
1: Amarelo. Não, não.
0: Sábado é amarelo.
1: Sábado é amarelo e domingo.
0: E domingo? Vermelho claro, vermelho vivo ou laranja, assim.
1: É um laranja. Não, para mim é mais de bege, um branco, estás em casa, é o dia de ficar em casa, dia de fazer as máquinas, de lavar a roupa, portanto, roupa branca, não é? Eu de repente associei. Eu achava que não tinha isto, de repente é imenso. Obrigado por desbloqueares isto de mim, Joana, porque eu não fazia a mínima que isto era uma coisa.
0: Já sabias?
1: Olha, de repente, agora quero ouvir os ouvintes, o que é que as pessoas associam a cada cor.
0: Eu também quero muito ouvir. Quero saber se isto faz tudo sentido ou se as pessoas estão a pensar completamente ao lado. Tem aqui. Azul é feliz. Diz a Cristiana: azul é feliz, as cores representam emoções. Tem de ler o monstro das cores. Então, mas o monstro tem as opções.
1: Mas, por exemplo,
0: o monstro
1: lá sabe. Mas, por exemplo, naquele filme das emoções,
0: sim,
1: a tristeza é azul. Portanto,
0: pois,
1: eu percebo.
0: Para mim não é.
1: E a tristeza para mim é segunda-feira, completamente. Mas pior do que segunda-feira, e eu acho que as pessoas vão concordar, é domingo à noite.
0: Domingo à noite é horrível.
1: Não há um domingo à noite seja bom.
0: Domingo à noite devia deixar de existir.
1: E domingo à noite tem uma cor específica, que é preto.
0: É.
1: É um preto, mas aquele preto escuro, mesmo que não se vê nada.
0: É. Sim.
1: Void. É vazio.
0: É vazio.
1: É vazio.
0: É mais vazio. É abismo.
1: É abismo. Domingo à noite é abismo.
0: Exceto para quem está de férias.
1: Sim.
0: E não sabe sequer isso, que é domingo à noite.
1: Isso é a melhor sensação de todas.
0: E pergunta: que dia? O meu filho ontem perguntou-me: que dia é hoje?
1: Isso é arco-íris.
0: Que dia é hoje? Arco-íris.
1: Isso,
0: exatamente.
1: É arco-íris.
0: Férias é arco-íris.
1: É mesmo.
0: Seu Jorge, na Rádio Comercial.
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0: Mariana Pereira e Murta na Rádio Comercial. Se eu fosse ti, o Filipe concorda comigo no que diz respeito a associar segunda-feira à cor cinzenta.
1: Joaninha, estou 100% de acordo contigo. Segunda, definitivamente é cinza e até crescente. É cinza escuro, já tirar para o antracite. É um dia muito tóxico, acho.
2: É.
1: Pois é.
2: Pois é. É verdade.
0: Devíamos cortar relações com a segunda-feira. Sim. É muito tóxico.
2: Numa relação complicada com a segunda.
0: Exato. Estamos todos, exceto quem está de férias.
2: Claro.
0: Matt Smith a seguir.
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6: São 5h37, hora de saber como está o trânsito numa oferta Benacar. E com a Cláudia Capela. Boa tarde, Cláudia.
7: Olá, mais uma vez, boa tarde. A situação complicou-se bastante com a necessidade do corte total da autoestrada do Norte entre Albergaria e Amialhada, em ambos os sentidos, devido ao incêndio no distrito de Aveiro, em Mamudeiro. Neste momento, é claro, o acesso da A25, entrada na A1 em direção a Sul, também está cortado, e a Nacional 235 entre a autoestrada do Norte, Norte de Aveiro Sul e A17, também com a circulação interrompida devido a este incêndio. A ligação A17 ou a Nacional 109 são as alternativas. Se estiver mais a norte, tomar logo a A29 para evitar estas complicações na chegada ao nó de Albergaria, e o mesmo no sentido inverso, A17 a servir como opção a partir então da zona centro-Mialhada em direção a norte. Também complicada a situação em Vila Nova de Gaia, a saída da cidade do Porto até ao nó da A29 na A20, com muitas dificuldades, tem a ver com incêndio numa viatura. Já é possível circular no local, mas de forma muito condicionada. Também afeta o nó da A29 e na A28 ainda dificuldades no sentido Porto Viana do Castelo, devido ao acidente em Vila do Conde, já em fase final de resolução, mas na zona de Modivas ainda bastante demorado. Há também ainda dificuldades em Lisboa, as habituais para a margem sul do Tejo, Campo Lido para a ponte 25 de Abril, os dois sentidos da segunda circular, e o IC19 com mais trânsito de Lisboa para Sintra até à zona de Queluz. Mais informações, 800 20 20 10.
6: Está visto o trânsito. Obrigada, Cláudia. Até já. 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

0: E meia na Rádio Comercial. 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Vão estar lá os vizinhos e a Bárbara Tinoco. 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Boa sorte. A seguir na Comercial, Walk the Moon, Shut Up and Dance.
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0: Um minuto para as 6, notícias na Rádio Comercial, edição da Catarina Leite. Boa tarde.
1: Boa tarde. O incêndio em Aveiro já levou ao corte da A1 e da Linha do Norte. Nos comboios, o serviço ferroviário está interrompido entre Oliveira do Bairro e Oiã. Na A1, o trânsito está cortado entre Mealhada e Albergaria. O fogo deflagrou depois das 3:30 da tarde numa zona industrial em Mamudeiro. Está a ser combatido por mais de 160 operacionais e 3 meios aéreos. Além de Aveiro, há outros incêndios ativos esta hora no país, afeta os municípios de Leiria, Guarda, Almerim, Bragança, Vila Verde e Penafiel. Mobilizam centenas de operacionais e vários meios aéreos. Paulo Santos, oficial de operações da Proteção Civil, pede à população que siga as indicações das autoridades.
2: Estejam atentos àquilo que se passa no seu entorno e que adotem medidas de autoproteção, ou seja, verifiquem se estão em segurança, sigam os conselhos das autoridades e de alguma forma não adotem, enfim, atitudes que possam colocá-los em perigo.
1: São vários os incêndios ativos a esta hora em Portugal. A Polícia Judiciária confirma que está a investigar o incêndio desta madrugada em Lisboa. Aconteceu num prédio na rua Pucidónio da Silva. Causou pelo menos 5 feridos, incluindo um bombeiro. A Rádio Comercial questionou a PJ se haveria indícios de crime. A polícia respondeu apenas que está a investigar a ocorrência. No Algarve continuam as buscas pelo jovem de 28 anos ao largo da Praia da Rifana, em Algesur. Desapareceu ao final desta manhã. Terá entrado em dificuldades enquanto praticava stand-up paddle.
0: São 6:01. 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Pontos mais difíceis, a Autoestrada do Norte, que está cortada nos dois sentidos, entre a Albergaria e Mealhada, devido a um incêndio em Mamudeiro, no distrito de Aveiro. Está também interrompida a saída da A25 para A1, sentido sul-norte, bem como a Nacional 235, entre A1 e A17. Como alternativas, os condutores devem utilizar a A25 para a A17 ou a Nacional 109. O IC2 nos dois sentidos, se estiver no norte em Vila Nova de Gaia ou em Espinho, pode optar por fazer a ligação a Aveiro pela A29 e se seguir para sul pela A17. Mas atenção que o trânsito está também muito complicado em Gaia na A20, na sequência de incêndio em viatura junto ao nó da A29 sentido Freixo Carvalhos, fila na saída do Porto na ponte do Freixo. 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
0: Sabes quais são os músicos mais atraentes? Os que não fazem barulho. Estão quietos. Em casa, pelo menos. Podem ir lá fazer os concertos. Agora, ter em casa um baterista, caramba, ou um guitarrista que está sempre.
4: Se for bom, não é? Imagina. Quem está numa relação com o John Mayer, ele a tocar a guitarra, deve ser incrível, não
0: é? É uma vez é giro. Todos os dias.
4: Foi assim que acabou a relação dele com a Katy Perry. Ele disse, é assim, uma vez é giro, mas tu estás sempre com o raio da guitarra no canto, pá.
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0: Onde eles ficam todos muito bem é aqui na rádio, a seguir para a Bóbora.
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0: comercial, a Leonora Roja. Já ouviste nome?
1: Não,
0: a
1: não Roja, é nada estranho
0: este nome. Não te é familiar?
1: É muito familiar.
0: Já ouvi este nome, a Roja, é muito, muito familiar.
1: Olha, eu gosto muito desta música.
0: Eu também, e a Ana Isabela Roja deve estar a babar, a babar. Vamos à adivinhação 6:16. Qual é o país onde se come mais gelados? Não vale ir ver ao Google, assim não tem graça.
1: Pois, não podemos.
0: Temos de dizer o país que vira a cabeça.
1: Hashtag verdade.
0: Sim.
1: Eu acho que...
0: ao calhas. Hashtag ao calhas.
1: Para mim é um bocado óbvio, mas se calhar não é para toda a gente.
0: Posso ajudar.
1: Ah, então diz.
0: Posso ajudar. Os Estados Unidos estão em segundo lugar.
1: Ok.
0: Portanto, não é os Estados Unidos.
1: Ok.
0: Que país onde se come mais gelados? O WhatsApp da Rádio Comercial 910033759.
1: Itália.
0: Eu estou a reconhecer esse teu gesto e a maior parte das pessoas
1: também diz
0: o mesmo.
1: Vamos lá.
0: Mas
1: ver
0: será?
1: Depois. Será?

0: Billie Eilish na Rádio Comercial. Vamos à adivinha. Já disse que não vale ir ver ao Google. Não é, é muito fácil, não tem piada nenhuma. Qual é o país onde mais se come gelados? Sendo que Estados Unidos aparecem em segundo lugar. Sem grandes surpresas, quase toda a gente diz Itália.
1: Não posso crer.
0: Sim, Itália. Se bem que há outras, há outros palpites, como por exemplo Singapura.
1: Singapura?
0: Diga Singapura, Itália, Itália, Itália, depois Itália, China, Itália, Itália. Itália.
1: Por acaso, a China tem
0: as pessoas dizem Itália, não sei porquê.
1: O gelado frito chinês, que é muito bom.
0: Ah, pois é.
1: Eu adoro.
0: Como é que se chama isso?
1: Não, gelado frito.
0: Não, mas não tem um nome específico.
1: Não, não vou aventurar nessas.
0: Não, mas não tem um nome específico.
1: Se calhar tem. As pessoas. Gelado frito. Gelado frito.
0: Também há quem diga Turquia. Eu acho que tinha um nome. Espera aí. Gelado.
1: Só sempre as teclas.
0: Frito.
1: Zabinquilin.
0: Gelado frito.
1: Será
2: não,
1: assim?
2: Mas isso não era banana frita?
0: Não. Ah, não sei o que é split.
1: Ah, isso
0: não
1: é
0: era.
1: Banana split.
0: Não, mas não era isso. Ah, não sei o que é faci, não é faci?
1: Ah, isso eu não sei. Aqui está-me a dar um nome que eu não vou, estar a dizer.
0: Ok, pronto,
1: isto.
0: Agora também não vamos estar aqui.
1: Também não vamos, mas pronto, gelado frito, percebo. Daí a resposta é China, percebo.
0: Sim.
1: Percebo.
0: Também há quem diga Japão, Alemanha, Japão, Turquia. Olha, já aparecem aqui Portugal, não é? Não é Portugal.
1: Não é.
0: Um país nórdico qualquer, talvez Suécia ou, Dinamarca. Mais palpites.
3: Oh, Joaninha, essa é muito fácil hoje. É óbvio que é Brasil.
1: Ah, pois é, uma boa resposta também.
3: Bem, então, tem que ser. Certeza que é isso. Um beijinho a todos. Fala Patrícia de Barcelos.
0: Beijinho, Patrícia.
1: Patrícia.
0: Lá é mais granizado, se calhar, não é?
1: Não, é o sorvete.
0: É o picolé.
1: O picolé.
4: Alô, sim. Comercial. Olha, eu diria que era Itália, porque, pronto, uma pessoa quando pensa em gelados, pensa nas melhores marcas de gelados, os melhores gelados, pensa no quê? É Itália. Por isso, sim, acho que é Itália. Voto na Itália. Beijinhos.
0: Eu acho que se a pergunta fosse onde estão os melhores gelados, não havia dúvidas.
1: É Itália.
0: É Itália.
1: Itália tem os melhores gelados.
0: Mas às vezes a qualidade não está diretamente ligada à quantidade.
1: Pois é, verdade.
0: Por isso, ai, o que é que vocês dizem?
1: Ah, estás aqui a fazer a advogada do diabo, estou a ver, Joana. Sim,
0: tentar. Quem é que eu estou a defender?
1: Ninguém, lá está. Estás a tentar dar umas voltas, que eu estou a ver.
0: Olha, China, França, Finlândia.
1: Itália.
0: O que é que vocês dizem?
1: Itália.
2: Eu vou dizer o Japão.
0: O Japão, está bem.
1: Também é uma boa resposta.
2: Lojas de conveniência.
1: Pois é, e tem muitos lados
2: e
1: também.
2: E a Joana disse: a qualidade, a quantidade.
1: Ah, ok. Tu foste, tu caíste na. Boa, acho boa ideia.
0: Qual é?
1: Itália. Eu fecho Itália.
0: Então, qual o país onde mais se come gelados? A resposta certa é. Nova Zelândia.

0: É isso, é só para ver se estava atento. A seguir na Rádio Comercial, o trânsito, boa viagem, boas férias.
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5: Agora vamos ao trânsito na Rádio Comercial com a Cláudia Capella e numa oferta Benacar. Cláudia, foi uma tarde difícil, como não estão as coisas a esta hora?
6: Sim,
5: boa tarde.
6: Ainda, olá, mais uma vez boa tarde, ainda sem alterações em relação à situação na Autoestrada do Norte, corte total entre a Albergaria e a Mialhada em ambos os sentidos devido ao incêndio em Mamudeiro, no distrito de Aveiro, também a Nacional 235 nessa zona entre a A1 e a A17 com circulação interrompida, o IC2 a servir como a principal alternativa está cada minuto com mais trânsito e mais acumulado, não só na zona de Águeda, Serém de Cima, Anadia, Mialhada, na ligação da Nacional 234, Casal Comba, em direção à Mialhada, também com o trânsito sujeito a demora. Atenção, porque um pouco antes do nó para onde está a ser desviado, no sentido sul-norte, na Mialhada, ocorreu também um acidente, é ao quilómetro 207, e nesse local a via esquerda tem estado ocupada. A17, também a Nacional 109, ou a partir da zona mais a norte, A29 são as melhores opções em direção a sul. Rapidamente dar conta de trânsito ainda condicionado na saída do Porto na A20 em direção aos Carvalhos, na sequência de incêndio numa viatura, o trânsito ainda está demorado. Há também ainda dificuldades em Lisboa no IC19, acidente Lisboa-Sintra no acesso para a 117 em direção a Algés, e uma viatura parada está a deixar o trânsito complicado à saída do túnel do Grilo na Crilce em direção a Odivelas. A terminar, indicação de acidentes em Portimão na Avenida Paul Harris em direção ao hospital, e também o trânsito demorado.
5: Obrigada, Cláudia. Voltas mais daqui a pouco, mas já com Wilson, por isso nós despedimos. Até amanhã.
6: Até amanhã.
5: 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À espera já estão os Coldplay.

0: A Sky Full of Stars. Faltam 16 minutos para as 7. Depois das 7, a música está a cargo do Wilson Honrado. Por isso, qualquer pedido, qualquer reclamação, qualquer...
1: É com ele.
0: Está bem? Eu vou entregar a chave do estúdio e só volto amanhã, outra vez às 4. E atenção, porque é possível que algures nesta semana o Diogo Beja se junte a mim, porque ele não sabe estar de férias.
1: Pois.
0: Ele é maluquinho.
1: Ah, Diogo.
0: E é possível que ele venha cá fazer uma visita. Ou vamos juntos a algum lado. Tens saudades?
1: Tens saudades
0: do chefe?
1: Eu tenho saudades do chefe, é do Diogo. Eu tenho saudades do Diogo. E já se faz tarde todos juntos, que eu não gosto quando fica só os pedacinhos.
0: Pois é, eu também não. Eu também não. Então pronto, está combinado. A seguir, Ana Moura. E até amanhã às 4. Bom descanso.
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0: Waiting for Red Hot Chili Peppers na Rádio Comercial, antes de 9:40, minutos de música seguida. Bom início de semana, eu sou o Wilson Honrado, escolhi para si a seguir o Ed Sheeran, os Kalema, Lady Gaga, Nickelback, Bárbara Tinoco e muito mais. Antes da música, vamos saber das notícias desta segunda-feira, edição da Catarina Leite. Olá, Catarina.
1: Olá, boa tarde. Mantêm-se cortadas a linha do Norte e a A1 devido ao incêndio em Aveiro. Na autoestrada, o trânsito está a ser cortado entre Mielhada e Albergaria nos comboios. O serviço ferroviário está interrompido entre Oliveira do Bairro e Oié. O fogo deflagrou depois das 3:30 da tarde numa zona industrial em Mamudeiro. Está a ser combatido por mais de 200 operacionais e 4 meios aéreos. Além de Aveiro, há outros fogos ativos esta tarde no país, em Leiria, Pedrógão Grande, Guarda, Vila Verde e Penafiel. Mobilizam centenas de operacionais e vários meios aéreos. Paulo Santos, oficial de operações da Proteção Civil, pede à população que evite comportamentos de risco.
2: Estejam atentos àquilo que se passa no seu entorno e que adotem medidas de autoproteção, ou seja, verifiquem se estão em segurança, sigam os conselhos das autoridades e, de alguma forma, não adotem, enfim, atitudes que possam colocá-los em perigo.
1: Entretanto, já estão em fase de resolução os incêndios em Almeirim e Bragança. Em França, mais de 160 pessoas foram detidas desde 6 de julho por suspeitas de fogo posto. A informação avançada pelo primeiro-ministro francês, Sébastien Lecornu, sublinha que o país está perante uma época de incêndios sem precedentes. Os fogos na região de Bordeaux estão ativos desde quarta-feira. Já obrigaram à retirada de mais de 200 mil pessoas das habitações. Entretanto, o presidente francês deslocou-se esta tarde a Gironde. Emmanuel Macron diz que as próximas semanas vão ser ainda duras. Dias também difíceis em Espanha. O país vizinho vai ser afetado por uma onda de calor a partir de quarta-feira, o que pode agravar o combate aos incêndios. E por causa dos fogos em Espanha e França, o governo português pede especial atenção na estrada aos imigrantes que se preparam para vir passar férias em Portugal. É importante seguir os avisos das autoridades dos dois países.
0: Obrigado, Catarina. Notícias na Comercial outra vez daqui a uma hora. E agora vamos espreitar o trânsito. 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Alô, Cláudia Capela, como é que estão as coisas a esta hora?
3: Bem, com a autoestrada do Norte fechada nos dois sentidos, entre a Albergaria e a Mielhada, o IC2, com muito mais trânsito e, por isso, mais difícil em várias zonas. Mielhada, Casal Cumba, logo a ligação da autoestrada do Norte, também a zona de Anadia e Águeda, com o trânsito bastante mais acumulado. A A25, com o corte dos acessos para A1 em direção a Sul, também um aumento de intensidade nas ligações A17 e mesmo na A29, mesmo assim sem demora. São outras alternativas ao IC2 com o encerramento da autoestrada do Norte. Também na área do Porto, na sequência de incêndio numa viatura, tem sido uma tarde complicada em Vila Nova de Gaia. Esta situação aconteceu na A20 no sentido Freixo Carvalho, junto ao nó com a A29. Já foi reaberto esse acesso. Em todo o caso, ainda há via direita cortada e o trânsito continua complicado a seguir à Ponte do Freixo e agora também em Gaia. Maiores dificuldades devido a uma ocorrência na A44 junto à saída para o centro da cidade, Avenida da República. Rapidamente, dar conta de muitas dificuldades para chegar ao início da A5 devido aos trabalhos de corte via direita a afetar a Ponte 25 de Abril, também a ligação Marquês em direção à Avenida Engenheiro Duarte Pacheco e trânsito complicado na Crilce, Sacavém, Túnel do Grilo e acesso a Odivelas devido a uma viatura avariada e agora, atenção, acidente em Câmara no final do eixo norte-sul, no sentido sul-norte.
0: Obrigado, Cláudio. Uma tarde complicada. Coragem aí no trânsito, na Comercial. 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Eu sou o Wilson Honrado e escolhi para si 40 minutos de música seguida. Fico para ouvir o Somber, Sam Smith, Bárbara Tinoco, Nickelback, Lady Gaga, os Kalema. E começamos com o Ed Sheeran, A Little More, na Rádio Comercial.

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Bem-vindo à Comercial, a melhor música e os melhores podcasts sempre. Eu sou o Wilson Honrado. Boas notícias para si que é fã dos YouTube. Eles têm música nova, chama-se Streets of Dreams. Vai tocar a seguir, neste 40 minutos de música a seguida. Primeiro Expensive Soul e Sam Smith.

0: Comercial, a melhor música e os melhores podcasts sempre. Eu sou o Wilson Honrado. Estava aqui a ler que o nosso país é um dos países mais desejados para viver em 2026. Clima, segurança e qualidade de vida continuam a ser os grandes trunfos. Eu estava aqui a pensar, nós passamos a vida a dizer mal e depois descobrimos que há milhões de pessoas que sonham viver no nosso país, hein? Que convenhamos, tem tanta coisa boa, não é verdade? Quero dizer umas coisas boas que o nosso país tem. 910-033-759, WhatsApp da Comercial por mensagem de áudio. Não se acanhe, está bem? A seguir, a CIA.
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0: Janela, a nova do Aragão na Comercial, a melhor música e os melhores podcasts sempre. Eu sou o Wilson Honrado. Há pouco falava das coisas boas que Portugal tem, recebi muitas mensagens aqui no WhatsApp da Comercial. Muitos ouvintes levaram isto para a política com alguma ironia. Não era essa a ideia de todo, mas o Luís deixou aqui uma mensagem que vale a pena ouvir.
1: Olá, equipa da Comercial, o meu nome é Luís. Além de muitas coisas bonitas e boas que Portugal tem, neste momento a melhor coisa que Portugal tem é... não estamos em guerra, não temos guerra, aquilo que a gente vê todos os dias nas televisões é penoso demais. Por isso é que eu digo sempre que nós vivemos realmente num paraíso à beira-mar plantado. Obrigado, grande abraço. Continuação.
0: É uma ótima perspectiva, Luís, um grande abraço, obrigado por escolher a Comercial. A seguir, Stay Love, a Luís Capaldi aqui na Rádio Comercial.
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0: Bem-vindo à Comercial, está a ouvir a melhor música sempre. Eu hoje acordei literalmente com esta notícia. A melhor de todas.
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0: Olha que isto é coisa para esgotar rápido, não vai querer ficar de fora, pois não? A seguir, não perca a Pink na Comercial.
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0: Boa tarde. Eu nunca sei se é dizer boa tarde ou boa noite a esta hora, porque na prática é 8 da noite, certo?
1: Mas ainda está.
0: Mas lá fora ainda está muito dia, portanto é o final de tarde, início de noite. Que também não é bem, mas pronto. Bolos de Fusco. Também ainda não é. Bom, vamos às notícias, a edição é da Catarina Leite. Catarina, vamos a isso.
1: Olá, boa noite. O incêndio florestal em Aveiro ainda está a afetar a autoestrada do Norte. O trânsito mantém-se cortado nos dois sentidos, entre Mielhada e Albergaria, na A1. Nos comboios, a CP refere que ainda está interrompida a linha do Norte entre Oliveira do Bairro e Oié. O fogo deflagrou depois das 3:30 da tarde em Mamudeiro. Está a ser combatido por cerca de 200 operacionais e vários meios aéreos. Além de Aveiro, mantêm-se ativos outros fogos no país. A Guarda, Vila Verde e Penafiel mobilizam centenas de operacionais, também vários meios aéreos. Paulo Santos, o oficial de operações da Proteção Civil, pede à população que evite comportamentos de risco.
2: Estejam atentos àquilo que se passa no seu entorno e que adotem medidas de autoproteção, ou seja, verifiquem se estão em segurança, sigam os conselhos das autoridades e de alguma forma não adotem, enfim, atitudes que possam colocá-los em perigo.
1: Conselhos da Proteção Civil, entretanto, já foram dominados outros incêndios em Almeirim, Bragança, Leiria e Pedrógão Grande. Em França, mais de 160 pessoas foram detidas desde o dia 6 de julho por suspeitas de fogo posto. Informação avançada pelo primeiro-ministro francês sublinha que o país está perante uma época de incêndios sem precedentes. Os fogos na região de Bordeaux estão ativos desde quarta-feira, já obrigaram à retirada de mais de 200 mil pessoas das habitações. O presidente francês deslocou-se esta tarde a Gironde. Emmanuel Macron disse que as próximas semanas vão ser ainda muito duras. Em Espanha, aproxima-se uma nova onda de calor, deve afetar o país entre quarta-feira e domingo, o que vai agravar o combate aos incêndios. Por cá, quase todo o país está sob aviso amarelo por causa do tempo quente, mas o IPMA não prevê uma nova onda de calor.
0: Obrigado, Catarina, e até amanhã.
1: Até amanhã.
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Esta é a Rádio Comercial, a melhor música, sempre em casa, no carro, em todo o lado. Ela voltou com um álbum totalmente dedicado às pistas de dança. Eu ainda não ouvi o álbum todo, mas depois desta amostra, parece que a Madonna está com tudo. Dançaria Madonna na Comercial.

Está a ouvir a Rádio Comercial, a melhor música e os melhores podcasts sempre. Lembra-se do MySpace? Provavelmente os ouvintes mais novos não sabem o que isto era, mas antes do Facebook dominar tudo, era no MySpace que se descobria música nova, personalizávamos o perfil e até escolhíamos a música que tocava quando alguém entrava na nossa página. Os atuais donos do MySpace dizem que querem trazê-lo de volta. A ideia é criar uma rede social menos viciante, sem algoritmos que decidam tudo aquilo que vemos e sem o scroll infinito. Eles querem recuperar o espírito mais simples e mais humano da internet nos anos 2000. A minha pergunta é, será que ainda há espaço para uma rede social assim? É uma boa ideia, mas não sei se resulta. A seguir, Gavin James na Comercial.

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0: Boa noite, boa semana e boas férias, se for o seu caso. São 30 segundos até voltarmos à melhor música sempre aqui na Comercial.
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1: Os incêndios voltaram a Portugal com vários pontos de preocupação esta tarde. Rochoso, na Guarda, Almeirim e Mamudeiro, em Aveiro, foram os pontos que reuniram os maiores dispositivos de combate. O incêndio em Aveiro obrigou até a cortar a linha do Norte e a A1. Em Espanha e França, o cenário também é de incêndios. O primeiro-ministro espanhol, Pedro Sánchez, avisa que vem aí uma onda de calor e pede já cuidado.
2: Vamos a ter um aumento das temperaturas a partir de poucas horas, nos próximos dias.
1: Portugal vai escapar a esta onda de calor que está a caminho de Espanha. O meteorologista Pedro Sousa diz que por cá vai ser apenas um pico de temperaturas.
3: Este pico de calor será muito curto, 2-3 dias, mantendo-se o tempo moderadamente no interior. Não podemos falar em onda de calor, porque isso é uma definição técnica e dificilmente teremos duração suficiente para ser registado oficialmente onda de calor em Portugal continental.
1: Os exames continuam a dar que falar. O ministro da Educação diz que das 290 mil provas ainda há 170 alunos sem nota e pouco mais de 800 exames em que o que foi corrigido não corresponde ao que os alunos fizeram. Fernando Alexandre espera tudo resolvido em breve.
4: Eu espero que entre hoje e amanhã eles fiquem todos resolvidos.
1: Em Almada, as reservas de água no concelho chegaram aos 78% e algumas das medidas, incluindo os cortes de água, vão começar a ser reduzidos. Por este dia, assinala-se meio ano da tempestade Christine e da destruição que provocou. Quase 12 mil famílias receberam apoios para reconstruir casas, mas ainda há 8 mil casos por analisar. O presidente da Comissão de Coordenação e Desenvolvimento Regional do Centro, Ribau Esteves, explica que é uma situação complexa, especialmente em Leiria.
5: De facto, tendo já 80% das candidaturas analisadas, os 20% que lhe faltam são 4 mil ainda.
1: No desporto, o Ministério Público confirma um inquérito sobre as alegadas interferências na arbitragem no futebol português, nasceu de uma denúncia e a Unidade Anticorrupção da Polícia Judiciária também está envolvida. Até amanhã.
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6: Ele atua no Nós Alive e agora lança uma grande digressão europeia. Teddy Swims vai abrir 40 minutos de música seguida na Comercial. Mr. Know It All.

Saia do Dua Lipa, entre outras duas beldades, João Só e Tiago Nogueira na Comercial. Estou a brincar, gosto imenso dos dois. Um grande abraço para o João e outro para o Tiago. Eles têm música nova juntos. Quem não sabe amar, toca na Comercial. 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

0: do Brás, o Luís Trigachar cantou o verão, à altura das férias, se é o seu caso, aproveite bem, com a comercial e a seguir com os Kings of Leon.
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0: Música nova da Ariana Grande na Comercial. A melhor música sempre. Esta história é maravilhosa. Uma senhora nas Filipinas tentou reservar alojamento, mas numa prisão feminina em vez de um hotel. Ela perguntou por mail se tinham quartos disponíveis e a resposta da prisão foi: minha senhora, isto é uma prisão para mulheres. Mas depois ainda entrou na brincadeira, a prisão, claro, e publicou nas redes sociais outra mensagem que dizia: estamos completamente lotados, por favor, não façam mais reservas. Uma prisão com bom humor, hein? A seguir, Drácula, Tame Impala com Jenny na Comercial.
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0: Em todo lado e a seguir com a nossa Ana Isabela Roja. Boa noite e até amanhã.
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0: Kelly Clarkson aqui na Rádio Comercial, a melhor música sempre, em casa, no carro, ou em todo lado, mesmo em cima das 10 da noite.
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0: Cá estou consigo e já a seguir comercial. Com 40 minutos sem interrupções, a começar Miles Smith, Joji, Missy Miles, Van Zee.

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Missy Miles, Vanzi e Bispo aqui na Rádio Comercial, com a benção nestes 40 minutos sem interrupções, a melhor música sempre, em casa, no carro, em todo lado. Eu tenho a certeza que seria uma benção enorme, 40 mil euros de dinheiro, não é? Em cartão, para usar como quisesse. Isso vai acontecer esta semana. É o jackpot desta semana do Show Me The Money. Já vamos falar sobre isso. Para já, Feels Like I'm Falling In Love são os Coldplay. Se estiver a trabalhar também, então bom trabalho.

Adele aqui na Rádio Comercial, a passar por estes 40 minutos sem pausas, a melhor música sempre em casa, no carro ou em todo lado. Ela que está em estúdio a gravar um novo álbum e há quem diga, correm boatos, de que pela primeira vez ela vai ter features nas suas músicas, ou seja, colaborações. Isto porquê? Porque a Gracie Abrams foi vista ali nas redondezas, aparentemente a gravar um vídeo, e recentemente a Adele foi vista a curtir em concertos da Ray e também da Lola Young. Portanto, há quem diga que poderão ser estas as parcerias da Adele. Vamos ficar à espera. 10h26 agora na Rádio Comercial com o Ed Sheeran.

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1: Se não ouviu ainda o último episódio com os 21 Pilots, ele está disponível, é só passar por lá. Daqui a pouco, aqui na Rádio Comercial, um artista que tem apenas 24 anos está a alcançar o sucesso mundial e já foi um sem-abrigo, com uma história de vida muito complicada, foi expulso de casa aos 17 anos e conseguiu dar a volta de tal maneira que, olha, pronto, agora está aí a conquistar tudo. É o Alex Warren.
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0: Dilema, aqui na Rádio Comercial. A melhor música sempre em casa, no carro, em todo lado. A 13 minutos das 11 da noite. Atenção, porque daqui a pouco temos pormenores sobre o Show Me The Money desta semana, que tem 40 mil euros em cartão só para si. Daqui a pouco, Harry Styles.
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0: Comercial, a melhor música sempre em casa, no carro, em todo lado, quase a chegar às 11 da noite. 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Daqui a pouco, See You Again, Wiz Khalifa com Charlie Puth.
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0: Casados com 2 minutos depois das 11 da noite aqui na sua Rádio Comercial. Se precisar, 910-033-759 é o nosso WhatsApp.
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0: Até à 1 da manhã. Já a seguir com os BTS no arranque de 40 minutos sem pausas. 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

É a música nova do Virgul com Maninho. Chama-se Não Tá Fácil. A melhor música portuguesa sempre. Em casa, no carro, em todo o lado. Deve chegar muito bem desse lado, porque daqui a pouco vou falar-lhe sobre o Show Me The Money desta semana. Para já, Opalite, a Taylor Swift. 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

Ora, aqui está uma grande proposta para o TNT, todos no top, se gostar desta música. Chama-se Não Sei, pertence à Leonora Roja. É música nova a passar aqui na Rádio Comercial, fresca, ótima para este verão. Atenção que pode votar em 3 músicas de cada vez. Tem uma lista enorme com música nova no nosso site, em radiocomercial.pt, na área do TNT. Chega lá, faz as suas 3 votações e submete os votos e depois é ficar à espera de domingo às 6 da tarde, porque chega uma contagem com as 20 mais votadas durante toda a semana a partir das 6. Em frente com uma banda que eu adorava que voltasse a Portugal, os

0: Good Reason, Gracie Abrams, aqui na Rádio Comercial. A melhor música sempre, em casa, no carro, em todo lado. A terminar 40 minutos sem interrupções, dizia, ou diria eu, que é uma good reason saber que há 40 mil euros em jackpot no Show Me the Money esta semana. 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Boa sorte! Ah, isto vai dar tanto jeito para as férias. Vai, vai. Já a seguir, Vitor Clay com Jai Salan. É música nova.
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0: Diamonds da Rihanna aqui na Rádio Comercial. Melhores música sempre, em casa, no carro, em todo lado. Ela que se faz acompanhar já há muitos anos por um guitarrista incrível e que tem sangue luso. Ele é açoriano, chama-se Nuno Bettencourt. Pertenceu aos Extreme e deixa-nos cada vez mais orgulhosos da nossa bandeira, porque ele venceu este ano um Grammy para melhor performance rock. Foi também um dos grandes convidados para aquele concerto incrível de despedida de Ozzy Osbourne. Ele tocou Changes ao vivo e foi precisamente essa atuação que lhe valeu esta estatueta, este Grammy. Isto é só incrível. A seguir aqui na Rádio Comercial, o Pablo Alborán.
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1: Acho muito bem, continuo desse lado com a Comercial. Estamos juntos até bem perto da 1 da manhã. Já a seguir com Stella Lefty, também os Coldplay, Edmundo Inácio, no arranque de 40 minutos sem interrupções. É a melhor música onde quer que esteja, em direto para todo o mundo.

É a terra do Edmundo Inácio, aqui na sua Rádio Comercial, a melhor música sempre, em casa, no carro, em todo lado. Esta semana temos a Expo FACIC em Cantanhede, com muita música, também muita gastronomia. Para saber tudo, radiocomercial.pt. Nós vamos lá estar na quinta-feira, no dia 30, a acompanhar o concerto da Bárbara Tinoco. Agora, Flowers, a Miley Cyrus. Boa terça-feira.

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A Photograph do Ed Sheeran aqui na sua rádio comercial, a melhor música sempre, em casa, no carro, em todo lado. A nova tour do David Guetta vai passar por Portugal, é já no próximo dia 2 de agosto, ele vai estar no Parque Papa Francisco, em Loures, com a garantia da rádio comercial, é a Monolith Tour, a maior de sempre, até agora, do David Guetta. Eu sei que não vai querer faltar, portanto, encontramos-nos lá para saber tudo sobre este concerto do David Guetta, imperdível, radiocomercial.pt. Aqui fica ele com música nova, Gone, Gone, Gone, ele que se junta ao Teddy Swims e a Tones and I.

0: Nice. Bad Romance, Lady Gaga, aqui na sua Rádio Comercial. A melhor música sempre onde quer que esteja, em direto para todo o mundo. E também com os melhores podcasts no nosso site e na nossa aplicação Rayo. Sou a Ana Isabela Roja e espero que a Comercial esteja sempre desse lado. Já a seguir, Lewis Capaldi.
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